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0: Gama, Borboletas, estás na Cidade FM. Bom dia, são 7 da manhã.
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0: Sexta-feira.
2: Oi, oi.
0: 14 de agosto de 2026. Eu sou o Artur Simões, comigo Joana Miranda.
3: Yeah.

0: Tiba!
1: Bom dia!
0: Bom dia!
1: Estamos cá só nós.
0: Estamos
1: Joana,
0: como
1: Joana,
0: este
1: absurdo.
0: País não funciona, não,
1: completamente,
0: pá. Os tribunais fecham, as produtoras vão para paredes de cora. Os locutores vão beber copos, pá. Tomar o que quer. Que é o que eles estão
1: não,
0: lá a fazer.
1: Eles estão a trabalhar, Joana. Uhum. Não estás a ver os vídeos, eles estão claramente a trabalhar.
0: Estão claramente a trabalhar, não é?
1: Epá, e alguém tem de manter esta loja a funcionar, não é?
0: Realmente em agosto
1: aqui.
0: Eu sinto que as pessoas param.
1: Yeah,
0: não há noites. Ontem por acaso foi uma noite de stand-up, mas é raríssimo. Ontem fui uma noite de stand-up na Costa da Caparica.
1: Ah, foste?
0: À beira-mar.
1: Atuar ou assistir?
0: Atuar.
1: Então e que piadas é que conteste?
0: Olha, contei umas piadas sobre...
1: E o humorista faz aí piadas, já. Faz-me rir.
0: Ah pá, foi um set pequenino. Fui só experimentar umas piadas só para perder a ferrugem. É porque este mês não há nada.
1: Sim.
0: Olha, e o Ronaldo que pintou o cabelo?
1: O Ronaldo... pois foi.
0: Pintou o cabelo de loiro.
1: O que é que se passa?
0: Deu-lhe a crise depois de casar.
1: É, não é?
0: Pois.
1: Passou-se.
0: Será que ele foi assim para o casamento?
1: Eu duvido muito.
0: Olha que ele era menino para querer ser a pessoa mais importante do casamento.
1: Então, mas claro. Sim.
0: Está bem, mas
1: das duas,
0: é a noiva.
1: Não é? Okay.
0: Das duas noivas ele queria ser a mais importante.
1: E já que um vestido não estava, não é? Em jogo, foi pelo cabelo. Acho que não é para ainda. Olha, um casamento íntimo. Como é que tu queres ser o maior do teu casamento íntimo?
0: Como os homens são completamente homossexuais pelo Ronaldo, não. Ele pinta o cabelo de loiro e a quantidade de comentários, vai ver!
1: Deixa-me ver.
0: De homens andaram comigo da escola, pessoas que eu conheço. Que foram comentar a dizer: meu papai, estás lindo.
1: Calma.
0: Opa, ouve lá.
1: Ok, deixa-me ver. Ok, pronto, ele está aqui.
0: É verdade,
1: aqui,
0: por acaso até lhe fica bem este cabelo.
1: O seu cabelinho novo, sim senhora. Muitos corações. Welcome back. Muitos goats. Muitos.
0: Loving the new hairstyle.
1: Papi Cris. Pois é. Imagina virares para outro homem.
0: Bem-vindo de volta, rei. Porque ele está com o cabelo loiro.
1: E dizeres: olá, papi. E Cris, gosto muito do seu cabelo.
0: Opa, é que são tantos comentários, querem coisa. Depois homens a pôr gifs dele em tronco nu.
1: Está tudo bem. Então, o princípio da coisa está bem. Mas são pessoas que, noutra qualquer situação, se por acaso esfregam cabelos contra o homem,
0: olha aí, olha aí. É que depois o público do futebol é tão conservador e um bocado. Não é todo, obviamente.
1: Não é todo.
0: Mas é mais antiquado. E depois aqui, nas demonstrações de afeto com o Ronaldo.
1: O Ronaldo pinta o cabelo e é amiga!
0: Amiga! Cabelo novo! Amo!
1: Estamos contigo até às 11. Pedro Sampaio, jet ski, vamos a isso.

0: Man, I need Olivia Dean, estás na Cidade FM. Bom dia, boa sexta-feira. Hey. Yeah, bem-vindo. É a única voz que te sobra, não é?
1: Parece aqueles os tipos das minas a cantar.
0: É um bocado assim. Bem-vindo ao final da semana. Já temos aqui gangue. Temos gangue das 7 no nosso 911-911-978. E hoje a tua presença aqui é muito importante. Não que nos outros dias não seja, mas hoje nós precisamos de mesmo de ti. Yeah, precisamos de ti. Porque não temos mais ninguém. Não temos produtoras. Nenhumas. Uma está doente, outra está no para-escura, outra está. Não sei. Não sei. Não temos colegas. Não temos nada.
1: Pois é. A nossa Rita Domingues, pela primeira vez, tirou baixa médica.
0: Uma experiência nova e fresca para a nossa produtora. Bom dia, gangue. Sextou, meus amigos. Estamos aqui com 4 horas de sono, mas energia ao máximo, porque já se vê as férias ao virar da esquina. Maravilha. Olha, Guilherme, somos dois. Também estou com 4 horas de sono. Não sei se já uma vez te vestiste deitada, Joana. Eu estava com...
1: Vesti-me deitado. Como?
0: Pá, estendi-me no sofá e comecei a vestir-me. Comecei, tipo...
1: A pôr as calças?
0: Deitado?
1: E a t-shirt?
0: Depois...
1: Deitado?
0: Yeah, também. Era um nível de lodo.
1: Agora que eu olho para ti, realmente nota-se.
0: Obrigado.
1: Não, ouve lá. A tua cara, estás com cara de quem fez isso. E estás com olhos. Yeah. Tu estás com aqueles olhos que a gente vês nos reels da Cidade FM. Que é olhos baços, mas todos brilhantes. Que é tipo, não há alma, mas há tipo uma gosma que o corpo deve libertar para tu não adormeceres.
0: Yeah, as luzes estão ligadas, mas não está ninguém em casa. É uma dessas, não é? Eu acho que Pedro Ribeiro de Rádio Comercial viu a mesma coisa, porque eu cruzei-me com ele lá embaixo e disse bom dia. E ele só disse, é muito difícil, não é? E eu, sim. Ele deve ter visto na minha cara.
1: O Pedro Ribeiro da Comercial, sempre que me vê, eu acho que de manhã, ele à tarde, muito simpático, é um grande homem,
0: ganda gajo.
1: Mas de manhã é sempre uma frase motivacional como: isto é horrível. Isto é péssimo. Foi a pior decisão que tomaste na tua vida, não foi? Eu tipo, yep. É horrível.
0: Eu estava tipo, right salt, tipo, bom dia. E ele, é muito difícil.
1: Sempre.
0: Minha Nossa Senhora. Bom dia, vamos a isso. 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

0: Shakira com Burna Boy, Day Day, estás na Cidade FM. Bom dia, bom fim de semana, este é o Acorda. Quase, quase de férias. O Guilherme diz: boa sexta para todos, boa emissão e obrigado por terem feito esta semana passar mais rápido. Forte abraço. É a nossa missão, Guilherme. É a nossa missão.
1: Não tens que agradecer.
0: Claro. Quem temos aqui? Temos a Ruth. Olá, Ruth.
2: Ruth. Bom dia, ah. Tenho uma ótima sexta-feira. Que delícia.
1: Ai,
2: olha,
1: Deus.
2: Nem acredito que já é sexta-feira. Eu nem acredito.
0: Ah, mas acredita.
2: Bem, vamos lá mais um dia de luta. Estamos no fim de semana. Bora. E sorriso, maltinha. Beijinhos e portem-se.
1: Mal.
0: Tena.
3: Bom dia. Sexta-feira. Finalmente. Vamos nessa, gangue.
0: Opa, vamos nessa, gangue. Vamos cometer infrações.
3: E já sabem, sangra. Beijinhos.
0: Um abraço, Tena. Um abraço, Eric. Bom dia, minhas pessoas. Graças a Deus que é sexta-feira. Sim, Filipe. Oi.
4: Bom dia, maltinha. Como é que vocês estão? Bom dia, Joana Miranda.
5: Bom dia.
4: Bom dia, Arthur.
0: Olá.
4: Está tudo bem com vocês, olhem por isso. Cá estou eu, Rui dos Oliveiros. Hoje um dilema.
0: Não.
4: O pai do morto é filho do meu pai. O que é que o morto é a mim? Uma boa emissão para vocês. Respondam aí.
5: O pai do morto...
0: Oi, são 7h27 da manhã.
5: Espera, o pai...
0: O pai do morto é filho do meu pai? Foi isso? Calma, deixa-me ouvir novamente.
6: Vamos ouvir com atenção.
0: Pá, eu não estou. Não...
4: Uma boa emissão para vocês. O pai do morto é filho do meu pai. O que é que o morto é a mim?
0: O pai do morto.
5: Espera, o pai do morto, portanto, há um morto.
0: O pai do morto é filho do meu pai.
5: Sabe? Não, espera, o pai do morto é filho.
0: Espera aí. Então,
5: preciso de uma caneta.
0: Está aqui o morto, ok? Está um morto aqui no estúdio. O pai dele.
5: É filho.
0: Então sou.
5: É meu tio.
0: É meu irmão. Mas calma, somos filhos únicos. Eu tenho que saber isso também.
5: Espera aí.
0: Qual é a árvore biológica desta família? E quem é que matou o homem também?
5: Está aqui um morto.
0: Quem é que matou o homem?
5: É o pai dele. Espera. O pai do morto é filho do meu pai.
0: O pai dele
5: está aqui e é filho do meu pai.
0: O pai do morto é filho. Eu estou morto.
5: Espera.
0: Calma, isto é tudo um sonho? Calma, isto é o céu? Isto é o além?
5: Pera!
0: Não, o além é um estúdio na Sampaio Pina 24.
5: Cala lá o plutónio, peraí que eu tenho que falar.
0: Ok, sim.
5: Então, há um morto aqui.
0: O pai
5: tá aqui
0: do morto.
5: O pai dele. Pera, está aqui o pai dele ao meu lado, do lado esquerdo. O pai do morto é filho do meu pai, portanto, o meu pai tem um filho.
7: Pessoal, é ele.
0: É, né?
7: Então, se é filho único, é ele, pessoal.
0: É, não é? Ele é morto.
5: O pai do morto. Eu preciso de pensar um bocado.
0: Posso mandar
5: Podes
0: entrar o plutónio? Ok, plutónio, vai, canta aí. 25 de Abril, vamos a isso.

0: Tu na tua, à toa com Luís Trigacheiro e Bubas Ping. Estás na Cidade FM, bom dia. Boa sexta-feira, este é o Acorda, Rui.
1: Rui. Tu achavas que conseguias passar a perna à gente?
2: Achavas
1: que continuas conseguias enganar a gente?
2: Enganou um bocado.
0: Enganaste um bocado, por acaso. Mas atenção,
2: mas é assim,
0: nós estamos aqui sob pressão.
2: Escrevemos num papel.
0: Fizemos todo um esquema. E olhando agora para o esquema que fizemos, em retrospectiva, é tão óbvio. Tão estupidamente óbvio. O pai, o filho do teu pai é teu irmão. Obviamente, não é? Portanto, o filho dessa pessoa
2: é teu sobrinho.
0: Yeah. Porque é que há um morto aqui?
2: Tá,
0: eu não sei, mas.
2: Até para desviar as atenções.
0: É, não é? Pois.
3: Bom dia, bom dia. Bom dia e uma boa sexta-feira para todos vós. O chat GPT já respondeu, pá.
2: É
3: um problema.
0: Mas ele não tem piada.
3: O chat GPT, ele dá lá a solução.
2: Yeah, assim é que isso não tem piada.
3: É, meu irmão. Vamos lá.
0: Calma, quem?
3: Uma boa sexta-feira para todos vós.
0: É teu irmão?
2: Não, o pai do morto é irmão dele.
0: Eu não vou entrar por aqui outra vez.
2: Não, vamos lá. O morto é sobrinho.
0: Sim, exatamente.
2: Pronto.
4: Bom dia, Joana. Bom dia, grande Arthur. Bom dia, Maltinha. Bom dia, gangue da Chete.
0: Fábio.
2: Quem?
4: É sexta-feira.
0: Yes, sir.
4: Comanda a live, pessoal.
2: Comanda a
4: live. E esta sexta-feira tem um cheirinho mais especial. Sabes porquê, Arthur?
0: Porquê?
4: Cheira lá comigo. Cheira a férias. Olha, pessoal, em relação ao dilema, eu acho que só há duas soluções. Ou é primo ou é sobrinho. Porque se o pai do morto é filho do meu pai, o que é que o morto é a mim só pode ser ou sobrinho ou primo. Entendido, pessoal. Boa emissão.
2: Sim.
4: Um abraço a todos. Bom trabalho.
0: Eu quero agradecer às 40 mil pessoas que enviaram mensagem. Diversas respostas, na verdade, aqui no WhatsApp. Mas o Rui guarda a chave.
5: É lógico, é meu sobrinho. Tua missão.
0: Era assim, Rui.
2: Não é assim tão lógico.
0: Isto, não, quer dizer, é lógico, não é? A lógica está aqui.
2: Sim, mas não é assim tão fácil e rápido. Percebes?
0: Agora, esta não pode ser uma rubrica.
2: Não.
0: Eu tenho medo que isto se torne
2: dilemas
0: uma rubrica, porque. Dilemas do Rui. É muito cedo para dilemas. Eu não.
2: É pá, realmente é difícil para o cérebro a trabalhar. Esta.
0: Primo do enteado é namorado do morto. Não dá.
2: Yeah,
0: é duro. Não dá, é muito cedo para isto. Daqui a pouco mais uma voltinha. Perceber quem é que está acordado. Quem é que está a olhar o fim de semana já nos olhos. Atenção que hoje vamos ter um refrão. Ouvir as tuas favoritas.
2: Yeah.
0: Mas só os refrões. Yeah, sim, senhora. Daqui a pouco vamos perguntar também do que é que te queres ver livre.
2: Há pessoas que estão a ver livros do trabalho agora.
0: Absolutamente. Acorda para isto também. Há muita música. É sexta-feira. Este é o Acorda. E o fim de semana está à porta. Pedro Sampaio, Clássico 57, toca já a seguir. Logo depois Bad Bunny com Nueva Yol. Só se quiseres. Bom dia. Boa viagem.
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1: Birbal Dangs, Benson Boone, estás na Cidade FM. Bom dia. Boa sexta-feira. Este é o Corda. Eu sou o Artur Simões, comigo Joana Miranda.
2: Hey.
1: Hey. Bom dia a todos. Bom dia a todos. Bom dia, Helder.
3: Bom dia, maltinha. Bom dia, cidade.
1: Meu cara.
3: Então, já que estamos naquela do morto, agora vamos
1: não,
3: seguir.
1: Não, não, não, por favor,
3: dois
1: não.
3: Dois pais, dois filhos e um avô, quantos são? Digam-me lá.
4: Dois pais, dois filhos e um...
2: E dois avós?
4: Amém. Três.
1: Porque o avô é pai, é pai do pai, do filho. Se és avô, és pai.
2: Ai, não consigo,
1: Ele quer que pensemos que são quatro pessoas, mas na verdade são três, porque o avô já... Eu não vou entrar por aqui, ok?
2: Não, não dá, não
1: um 10 para as 8 da manhã, eu dormi 4 horas, vesti-me deitado.
2: Ele vestiu-se deitado no sofá.
1: A hora é que já estou bem a dormir, estava a comer uma francinha, Helder.
2: Coitadinho.
1: Também são escolhas. Bom, muita gente a acordar, muita gente feliz.
5: Olá, buenos dias! Hoje é sexta-feira.
1: Oh, yeah.
5: Último dia de trabalho. Já chega a férias. E só tenho uma à parte a dizer. Porque é que vocês acabaram o festival? Ou vão acabar o festival hoje? Logo que eu vou amanhã para o Algarve, pessoal. Porquê?
1: Desculpa, Ana. Estás a falar do Marmequer? Não somos
2: nós. Não sabíamos nós que ias para lá.
1: Não nos avisaste.
2: Nós não sabíamos que ia daqui a hoje.
1: Se soubéssemos, tínhamos enviado um mail ao Rui Marmequer a pedir que, pronto,
2: alargasse a data.
1: Que alargasse um bocadinho mais para que tu chegasses. Bem, mas não para o Algarve não vai lá nenhum, ok? Está à tua espera. Vou correr bem. Bom dia, gang de 7. Muita coragem para mais um dia. Forte abraço. Coragem para ti também. Há tanta gente prestes a entrar de férias. E aí, olha, se for o teu caso, estou feliz por ti. Tu mereces. Dá-lhe.
2: Sim.
1: É só este último sprint. Já nem conta bem. É sexta-feira. É agosto. Vamos ser honestos. Passa a correr. Vizinhos, casar é para esquecer. Toca já a seguir. Boa viagem.
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0: É MC Livinho, no Vida na Área, estás na Cidade FM, bom dia, são 8 da manhã. Sexta-feira. Estamos à porta do fim de semana, muita gente está à porta das férias. Já não falta muito para setembro, que é também uma época de novos começos para muita gente. O que queremos saber é: o que é que... Aliás, do que é que te queres livrar?
1: Olha, eu não preciso que chegue setembro. Eu quero me livrar de 2 quilos que eu ganhei desde que fui fazer o Aerox. Eu desleixei-me completamente. Depois de ter cumprido o meu objetivo, estava tipo: já fiz, agora vou papar. Pronto, então passei dos 58 quilos para os 60, 61. Epá, eu tenho que me ver livre disto.
0: Tens de ver livre destes quilos. Não sabes onde é que vieram, onde é que apareceram, o que é que eles querem de ti.
1: Eu tenho que me ver livre disto.
0: É um exemplo.
1: Voltei ao ginásio.
0: Atenção que quem pergunta do que é que te queres ver livre também pode perguntar de quem é que te queres ver livre. E muita gente vai de férias, quer ver-te livre de alguém.
1: Quando tu vais de férias, tu pensas: aí eu quero mesmo ver livre dos meus colegas. Por exemplo, eu adoro toda a gente aqui na Cidade da FM, amo. Ai, mas eu em outubro, quando eu for para o Texas, está bem?
0: Sim, está bem.
1: Eu quero tanto ver livre de vocês. Eu não vou abrir nenhum grupo do WhatsApp, eu não vou responder
0: nenhuma
1: mensagem.
0: Ah, não, sim, eu espero que não, estás proibida, claro.
1: Não, é impossível.
0: Ah, espera, mas está incluído o grupo que temos os três, eu, tu e o Pedro?
1: Não, eu, tu e o Pedro, sim,
0: okay.
1: Porque mandamos fotografias uns aos outros e somos amigos na vida real.
0: Yeah.
1: O resto destas pessoas, tudo fakes.
0: Do que é que te queres ver livre?
2: WhatsApp Cidade FM, 911-911-978.
0: A questão é que eu sinto que, mesmo fora de férias, tu já nos tens nos arquivos do WhatsApp, Joana.
1: A ti e ao Pedro, não.
0: Ah,

0: W Sound, estás na Cidade FM. Bom dia, este é o Corda, sou Arthur Simões, comigo Joana Miranda. Do que é que te queres ver livre? 911-911-908. É o WhatsApp da Cidade FM. Vale tudo.
1: Incluindo pessoas. De quem é que te queres ver livre?
2: Pode ser o teu trabalho,
1: Yeah.
2: Não, pode ser o próprio.
0: Ah, pode ser
2: trabalho.
0: O teu trabalho. Sim. Nós estamos aqui para te apoiar. Eu neste momento, diz o Nelson, queria ver-me livre do calor e da música do Mundial.
2: Assim?
0: Nelson, tenho mais notícias em relação a ambos, até.
2: Qual a música do Mundial? Qual delas?
0: Que é o Dai Dai da Shakira? Vamos tocar.
2: Eu acho que a música é menos irritante do que o.
0: Que é o Waka Waka?
2: Com o calor.
0: Ah, sim, não, sem dúvida alguma.
2: Este calor está.
0: No geral, só gostava de me ver livre dos dias mais pessimista. Dos dias em que estou mais pessimista, mas não só para mim, para todos. Sei que a Cidade FM faz bem esse papel. Mas não chega a todos. Abraço e sintam-se acarinhados por todos os que vos ouvem.
2: Ah, nós somos um bocadinho pessimistas, às vezes.
0: É, Nelson. Que é aqui no.
2: Mas é pessimismo com graça.
0: Sim, é um pessimismo.
2: Sim.
0: Olha. É assim, eu quero desde já delinear que não estou a apelar isto para fins legais ao consumo de álcool, ok? Uhum. Estou só a expressar a minha frustração. Do que é que eu me quero livrar? Eu tenho uma caixa, eu tenho um caixote em casa,
2: pois é.
0: Que é a caixa do álcool. Que é o que é que se passa? Eu mudei de casa recentemente e todo o álcool que havia na outra casa meti nessa caixa. E era muito, porque foi a casa onde, pronto, enfim, onde passei os meus anos de universidade. Eu estava a tirar garrafas de cantos que nem fazia sentido ter garrafas lá dentro. E agora o que sucede é que tenho no armário um caixote cheio de álcool. E eu não sei o que é que eu vou fazer com ele. Gigantesco.
2: Opa, é isso que eu estou ao longo da vida, não é?
0: Yeah, mas sabes aquelas bebidas que todos os pais têm lá em casa num carrinho de bar ou no armário que nunca abrem, são meio.
2: Podres.
0: É sobretudo isso. Yeah, eu tenho um caixote de álcool em casa.
2: Sim.
0: E não, eu sei que para muitos isto é o contrário de um problema. E pá, mas não sei o que é que. Pá, o que é que faço aquilo? O que é que faço aquilo?
2: Queres te ver livre? Mas olha, o Pedro é a pessoa que eu acho que mais te vai poder ajudar.
0: É, não é?
2: Porque tirar ele para o Pedro. Ainda não tem gosto.
0: Tato.
2: Ele não tem paladar, ele não tem gosto, ele não sabe. Ele é zero refinado naquilo que bebe e come.
0: É isso, não é?
2: Portanto, epá, aquilo emborca tudo.
0: Yeah, vou meter só uma.
2: Sim.
0: Etiqueta a dizer Sampaio Pina 24.
2: Sim.
0: Fingir que é uma espécie de uma marca qualquer.
2: Para ele.
0: Ele faz o unboxing daquilo. Yeah, ok, pronto, sim senhora. Olá, Cidade FM, desejosa para me livrar do meu trabalho. Conto os dias até ao fim. Beijinhos. Diz a Cláudia. Cláudia!
2: Precisa?
0: Yeah. Se puderes, se tiveres estrutura para isso. Olha, sabes do que é que eu não me quero livrar, Joana?
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0: O que é que te queres livrar? 911-911-908 é o WhatsApp da Cidade FM. Para já, Artemis, vamos a isso.

0: Stupid Song. Olívio Rodrigo, estás na Cidade FM. Bom dia. Este é o Acorda-me. Eu sou Artur Simões. Comigo, Joana Miranda, do que é que te queres livrar? 911-911-908. WhatsApp da Cidade FM. A Rita, por exemplo, estou quase férias. Estou cheio de mails para responder. Quero apagá-los todos.
1: Ah!
0: Já apaga! Já qual é o pior que pode acontecer? Não, mas literalmente, qual é o pior que pode acontecer se apagares os mails? Não, não apagues, Rita. Se apagares, não digas que fui eu. Olá!
2: Bem, não quero livrar assim de nada de muito especial. Só das próximas horas, de forma a que já fossem 18 horas. E vocês perguntam porquê? Porque é sexta. Também.
0: Yeah. Yeah.
2: Mas principalmente porque é o último dia de trabalho. E férias! Finalmente!
1: Yeah!
2: Bom trabalho,
0: muito yeah.
1: Há mesmo uma mensagem de ir de férias.
0: Que loucura. Ana, eu consigo. Que loucura, que estranho, não é? Pessoas ir de férias em agosto. Conseguimos levar-te até às 11, ok? A partir daí ficas entregue à Bia. Creio eu. Vamos fazer a Bia. Mas já. Vamos fazer passar rápido, rapidinho. E agora um clássico. O Nuno quer livrar-se da sua sogra. Nuno, eu lamento.
1: Ei.
0: Por acaso tive sorte. Calhou-me uma ótima sogra.
1: Mas eu acho que isto era. Eu acho que esta coisa da sogra e de odiar a sogra também vem de uma altura em que as pessoas tinham que viver todas na mesma casa.
0: Achas que é batanetes? Achas que é de
1: muito sorriso? É um bocado batanetes. É um bocado anos 90 e 80.
0: A sogra é a minha mulher.
1: É isso. Hoje em dia as pessoas estão cada vez mais individualistas. A família já nem sequer é a coisa mais importante.
0: São sogras complicadas.
1: Sim, mas hoje em dia as pessoas marimbam-se na família com muito mais facilidade do que antigamente. Antigamente era mesmo a família.
0: Vai girar a conta da família.
1: Foi migrar, tchau. Não me dou com o meu irmão, adeus.
0: Não que seja o teu caso.
1: Não é o meu caso.
0: Alô, cidade, eu quero livrar-me das mensagens do meu ex, diz a Letícia. Mas como assim?
1: As
0: tens ou as que ele manda? É que a solução para ambos é bloquear.
1: É tão chato.
0: É bloqueado. E apaga-me.
1: Mas eu percebo, porque às vezes dá vontade de deixar aquilo não desbloqueado. Ou
0: sim.
1: Seja, só para perspirar. Eu só para ver a espernear. Às vezes sabe bem.
0: Irrita
1: e tipo, ai, cala-te. Mas é tipo, keep it coming, para eu ter pena de ti.
0: Tu disseste só para ouvir a espernear?
1: Sim.
0: Uau.

0: Vinícius, chico da Tina, estás na Cidade FM. Bom dia, este é o Acorda do que é que te queres ver livre. Não vê-se, por exemplo. Como é que sabes? 911-911-908. WhatsApp da Cidade FM. Joana, um ouvinte ficou chocado com as tuas palavras.
1: A locutora que disse isto, eu não sei o nome dela, mas a locutora que disse isto não tem medo de ir para o inferno. Eles lá no inferno é que estão com medo da chegada dela. E ponto.
0: Meu caro, tu já esperneaste. Já esperneaste, não já? Tu...
2: Eu também já esperneei.
0: Já todos esperneámos. A verdade é essa. Amor. Nós já esperneámos bem.
2: Mas imagina, eu não quero ver a espernear uma pessoa que, imagina, se eu acabo com ela, eu não quero que ela esperneie. Eu quero que ela seja muito feliz. Agora, se acabam comigo, bem, adoro quando voltam.
0: É que isto porque a Letícia há bocado disse: ela se dá a livrar-me das mensagens do meu ex. Mas não se livra. E tu disseste: é, eu percebo, às vezes, só deixar ali, só deixar uma linha aberta para os ver a espernear. E ela disse: eu quero livrar-me das mensagens que ele manda, só não bloqueio para ver se ele diz algo de interessante.
2: Ai, ela... Ai,
0: rapazes, nós não podemos continuar a cair. Nós não podemos continuar a cair nestas.
2: Não, uma coisa que não podem fazer nestas. Deixar-nos.
0: Isto é absurdo.
2: Tipo, não vais acabar comigo e depois voltas de 6 em 6 meses a dizer tipo... Ei, como é que estás?
0: Sei lá.
2: Oh, tão querido! Não,
0: lembrei-me de ti.
2: Este eclipse fez-me pensar como, sei lá, na sombra há sempre uma luz.
0: E a minha luz eras tu e a sombra foi o término da nossa relação.
2: E para o nosso ouvinte que não sabia o meu nome, Joana Miranda. Puma. Podes seguir-me no Instagram, Joana T. Miranda.
3: Bom dia, pessoal. Epá, eu quero ver-me livre do meu chefe, que é completamente intragável. Bem, ao menos durante 2 semanas e uns dias vou-me ver livre dele. Porque,
0: deixa-me adivinhar.
3: Adivinhem lá.
0: Deixa-me adivinhar.
3: Vou de férias. Ah, pois é. Beijinhos e abraços e boa sexta-feira.
0: Estou a notar aqui um padrão.
4: Yeah. Bom dia, cidade. Quero-me livrar deste dia. Já podiam ser 5 da tarde.
0: Porquê, Maria?
4: Ainda não cheguei ao trabalho e já estou cansada. Olhem, só queria isso.
0: De resto?
4: Está tudo bem.
0: Ai, maravilha.
4: Olha, beijinhos.
0: Beijinhos.
2: Há mesmo imensas pessoas.
4: Nunca mais são 5 horas.
2: Há mesmo imensas pessoas que odeiam os chefes.
0: Sim.
2: Nós temos imensa sorte.
0: Temos, sem dúvida alguma, por acaso.
2: O meu pai dizia isso. Nunca conheceu um patrão competente. Toda a gente diz mal deles.
0: Bem, isso é uma frase de pai.
2: Isso é uma frase de pai.
0: De almanac. Eu não conheci um chefe que gostasse. Bem, eles querem experimentar.
2: Nós temos sorte.
0: Grande amarelo, por acaso. As coisas com a altura que veio que.
2: Sim.
0: Passam lá. Bom dia. Eu quero livrar-me das dores de costas. Diana.
2: Vai fazer uma massagem.
0: Faz uma massagem. Sim.
2: Bem, fazer massagens. Isto é uma coisa que as pessoas nem pensam.
0: O quê?
2: Nós não costumamos pensar. Tipo, há outros países em que as pessoas, pelo menos 3 em 3 meses, vão fazer massagens, ou de 2 em 2 meses.
0: Sim.
2: Nós temos que fazer mais massagens, malta.
0: Temos. Pá,
2: não é
0: ontem...
2: assim tão caro e revitaliza-te.
0: Eu ontem apanhar uma meia aqui embaixo nas costas. Aqui assim tipo.
2: Ai, velho, cala-te, velho.
0: Pá! Deu-me assim um. Deu-me um.
2: Ui!
0: É assim que começa? Ah, é isto! Ok.
2: Oh meu Deus, estás mesmo velho.
0: Ok. Pode ser do ginásio.
2: Pode ser da idade.
0: Não, é ginásio. Eu estou bem, eu estou fixe, eu sou novo. Eu sou fresco. Eu trabalho na Cidade da Fêmea, a rádio jovem mais ouvida do mundo. Hendrix Golden, toca já a seguir, depois Lil Nas X com Montero, só se quiseres.
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0: Love Not Me, Jack Harlow, estás na Cidade FM. Bom dia, este é o Acorda. Eu sou o Artur Simões, comigo Joana Miranda. 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Stateside, Pink Pantheress com Zara Larsson. Toca já a seguir.
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0: 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Richie Campbell, estás na Cidade FM. Bom dia, são 9 da manhã.
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0: Para quem estava a dizer, ah pá, fogo, nunca mais são 6 da tarde, amanhã nunca mais passa, quero ir de férias. Já chegámos às 9. Já, assim de repente. Bom dia. São 9. Estamos quase lá e agora vai passar ainda mais depressa. Porquê? Porque entrámos em modo reverão.
2: Yay!
0: Até às 10. Vamos ouvir os refrões das tuas músicas favoritas. Agora,
2: eu acho que é mal não se dizer refrões.
0: Pronto, agora estou confuso outra vez. Já não lembro se... Não, refrões está correto. Depois entre refrões e refrãos, é que já não sei. Ah, uma delas.
2: Refrões
0: uma delas
2: é o melhor.
0: Uma delas está redondamente errada e a outra é aceitável. Mas refrões eu sei que está.
2: Refrões.
0: Correto. Portanto, o que é que queres mesmo ouvir? Agora as regras são. Tem de ser uma música animada, ok? É para levantar os espíritos. Entrarmos no fim de semana e nas férias com toda a pujança. A missão é essa. Essa é uma das regras. A outra, só vamos ouvir o refrão. Já, está no nome. Então temos conteúdo, portanto, 911-911-908. O que é que queres ouvir? Tem de ser pujante. Joana, vai pensando na tua escolha.
2: Já estou a pensar.
0: Nós também temos direito. Eu vou pensando na minha. Eu acordo em modo...
2: Refrão.
0: Daqui a pouco, Man Child, Tony Carpenter. Minhas irmãs com Ana lá. Para já, começamos com muita calma, ok? Esta hora. Olivia Dean, esta chama-se So Easy, toca aqui agora, só se quiseres.

Manchild, Sabrina Carpenter, estás na Cidade FM, bom dia, boa sexta-feira, este é o Acorda, o fim de semana está à porta, as férias também, é verão. A trilha sonora tem de acompanhar, e a escolha é tua. Estamos em modo reverão, 911-911-908, WhatsApp da Cidade FM, que música pujante é que queres ouvir agora, entre as 9 e as 10? Só vamos ouvir o refrão. Mas para muitos já é mais que suficiente, é o caso da Maria, que pediu, por favor, Troye Sivan com Rush. Grande escolha!

0: Já te mandei a minha.
1: Ok, ok, ok. Ok, vai entrar a seguir, vai entrar a seguir. Tivemos aqui uma escolha curiosa. Eu não estava à espera desta. Foi da Rosana. E a Rosana pediu esta aqui. Jet Girls?
0: Chega, não são.
1: Viver a vida não quer demais.
0: Arthur!
1: Joana, o que é que se passa?
0: Lembrei-me de um ganda sonoro, primaço.
1: Ei, olha, chuta.
0: Até te vou já mandar aqui o link, nem vou esperar.
1: O que é que eu passe agora?
0: Isto vai-vos trazer a um...
1: Eu não estou a ver que música é esta.
0: Ai, quando ouvires vais-te lembrar.
1: É?
0: É com o Avicii.
1: Com o Avicii?
0: Sim.
1: Ok, ok, olha, vou meter aqui... na fila.
0: E eu lembro-me de ver este videoclipe para aí com 15 anos e ficar tipo uou. Se vires o videoclipe vais-te lembrar.
1: Okay.
0: Quem ouvir a música também se vai lembrar das... quando éramos mais novos na MTV, tipo férias de verão, isto passava e tu ficavas tipo uau, eu quando for mais velho eu vou ter um verão assim com tipo rapazes giros e raparigas giras.
1: E vamos todos tomar duche.
0: E vamos todos
1: para
0: Los Angeles e há palmeiras e tipo.
1: Ok, eu não.
0: E vamos andar num descapotável.
1: Ok, vai passar a seguir.
0: Ok.
1: E estamos a receber as tuas escolhas
0: este
1: também.
0: Este videoclipe é tão cool!
1: 9 voz, 9 voz, 98. WhatsApp da Cidade FM. Não faz sentido.

0: Taylor Swift, do Farvofila, estás na Cidade FM. Bom dia, este é o Acordas, estamos em modo reverão. Ouvir os referentes das suas músicas favoritas para entrarmos no fim de semana com toda a presença. E esta foi a escolha da Carolina.
1: Isto é o Harry Styles?
0: Não. Chemical Brothers, go. Isto é música de montagem de treino, sabes? Excelente escolha, já a do Rodrigo foi a seguinte. Maluma, Carnaval. O que é que foi?
1: Não sei, parece-me todas as músicas do...
0: Do quê?
1: Do Emmanuel.
0: Ah, não, isso é porque estás a ouvir. Este ritmo. Mas vamos por aí.
1: Isto é o Emmanuel.
0: 911-911-908, WhatsApp da Cidade FM. Não, absolutamente sim. É isso que nós estamos a pedir. É o que estamos a receber. O Cláudio tem uma escolha um bocadinho mais old school.
2: Isto é uma música do Zulu.
0: O Zulu.
1: Ganda Zulu. Tinha uma crush no Zulu.

0: Sabes o que é que isto é? Isto é época de swag, em que a palavra swag estava na moda.
1: Não, isto é YOLO. Antes de swag.
0: Então é YOLO.
1: É YOLO. Pá, e se forem ver o videoclipe, é uma rapariga loira que anda de mini shorts e botas texanas.
0: Bem, que tipo...
1: E dois rapazes, tipo, com aquela cara mesmo de Justin Bieber, a meter os braços para cima nos seus descapotáveis, tipo, ah, vamos ser jovens para sempre.
0: Para sempre.
2: Yeah.
1: Como é que eles estarão agora?
0: Tem 40 anos, para aí.
1: E tem uma dívida, não é? Tem filhos e tão
0: e dois nas costas, já. Já, estamos aqui para elevar os espíritos. Eu acordo contigo até às 11. Drop Dead, Olivia Rodrigo.

0: Tio Madança, Chico da Tina com Lucas Maia, estás na Cidade FM. Bom dia, este é o Acorda em modo reverão. Estamos a ouvir os refrões das tuas músicas favoritas. Temos mais algumas para ouvir já a seguir.
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0: Ora bem. O que é que temos aqui? Temos muita coisa no nosso 911-911-908. Temos um regresso até de uma ouvinte há muito desaparecida. Ei!
5: Oh, juro que não morri, juro que estou aqui. Só estou desaparecida, mas estou cá.
0: A nossa Betty. E o que é que ela quer ouvir? Ela que disse que tu, Joana, vais ao baú. Foste um bocado. Foste ali a 2014, 2013.
5: Yeah.
0: A escolha...
5: Uma música que me mete tipo a banaranca mesmo, mas eu a banaranca.

0: Ok. Eu estou a ver as tuas mensagens. Há muita gente a pedir toy. Está alinhado, ok? Ainda não tenho aqui já para disparar, mas está alinhado.
1: Por acaso, toy é um bom risinho de verão.
0: Não, toy é inseparável de verão. É obrigatório. Sim, vai passar, não te preocupes. Ok, estamos aqui entretanto. Temos mais uma que eu acho que vais gostar, a Joana. Uma escolha da Nokas, mesmo que não conheças. Maradier.
1: Os franceses
0: chamam-me. Eles tramaram-nos bem.

0: Pom, pom, pom.
1: Isto é grande sonoro.
2: Temos mais para ouvir daqui a pouco.
0: Ainda não lancei a minha também.
2: Mas
1: eu tenho mais uma do Bob Sinclair.
2: Ah, tens mais uma?
1: Tenho, mandei para.
2: Bob Sinclair é uma escolha.
1: Para o 911-978.
2: Está bem, está bem. É para daqui a pouco, para já, Bad Bunny. Ainda bem.

0: Man, I Need, Olivia Dean, estás na Cidade FM, bom dia. Este é o Acorda daqui a pouco, uma última ronda de Reverão. Ainda temos tempo para ouvir mais algumas das tuas escolhas. Antes disso, Alcohol e Prazer com DJ Télio e Wet Bad Gang.
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0: Digital Equipment Gang, álcool e prazer, estás na Cidade FM. Bom dia, este é o Acorda, sou Arthur Simões, comigo, Joana Miranda. Até às 10 estamos em modo reverão. Ainda temos tempo para mais algumas, na verdade, para mais das tuas escolhas.
1: E, ainda não passaste o meu Bob Sinclair.
0: Vai já! Quem é que foi mesmo eu ao baú? Foi o Miguel com esta escolha.
1: Isto foi uma altura tão feliz. Nós não sabíamos o que era o Covid, não sabíamos o que era.
0: Eu não sabia o que era nada, na verdade.
1: Acho que ainda nem tínhamos passado pela troika.
0: Estávamos prestes, acho eu.
1: Yeah, mas a

0: Agora, muita gente está a pedir
1: Toy.
0: Onde é que anda o Toy? Ai. Arthur, estás-te a esquecer do Toy? Não, eu não me esqueci do Toy. Está aqui o Toy. Agora, não vai ser toda a noite.
2: Foi a cerveja no congelador.
3: Por acaso, eu acho que isto é das melhores músicas dele.

0: é para entrares no teu fim de semana da melhor forma. A ideia do reverão é mesmo essa. A minha escolha já agora é esta.
1: Uou! Calma, Dito, então.
0: Não, Channel Trace. Channel Trace, se quiseres. Lançou um novo álbum hoje. Esta chama-se Black Techno Guy.
1: Ah, ok. Estamos em...
0: Estamos em atualidade, sim. Sim, sim, sim. Fresquinho, fresquinho. Este é um dos singles. E tenho este em loop. O álbum chama-se já agora Enigma POV. E pá, novamente, excelente trilha sonora para treino. Agora, Joana, a tua escolha. E não foi só a tua. Houve mais ouvintes aqui no nosso 911-911-908 a pedir esta também.
1: Quem foi dele?
0: Deste senhor.
1: Do Bob.

0: e de olhos azuis.
1: Sim, sim, sim, sim. Parece que podia ser primo do David Guetta.
0: Yeah.
1: Cado parecidos.
0: Mas é que ele era tipo o Gnarls Barclay ou assim.
1: Percebo, já. E para acabar, e porque esta é sempre e voltou a ser mais pedida. Sempre que o calor apertar. É sempre mais. Joana, não olhes assim para mim, é sempre mais pedida.

0: democrático. A maior parte das vezes. Foi o refrão.
1: Espero que, bom. Eu adoro o refrão.
0: Tenhas gostado? Até porque as escolhas foram tuas, portanto, é.
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0: Vamos voltar à terra, Pedro Sampaio. Esta chama-se Jet Ski. Toca aqui agora, se quiseres. Boa sexta-feira.

0: Moleque é bom. DJ
1: Orbital. Puta putaria, porra.
2: É o DJ Duarte, cara.
3: Montagem câmera lenta. DJ Duarte, estás na Cidade FM. Bom dia, este é o Acorde. Eu sou Arthur Simões, comigo Joana Miranda. Daqui a pouco, acorda para isto. Recomendações para a tua sexta-feira, para o teu fim de semana, para o teu verão, para a tua vida, se quiseres. Já daqui a pouco, até lá. Vizinhos com casar é para esquecer. E para já, Camila Cabello com Ed Sheeran em Bam Bam.

0: Chico Tatina, Vícios, estás na Cidade FM. Bom dia, este é o Acorda. Eu sou o Artur Simões, comigo Joana Miranda. Vamos ao Acorda para isto.
1: É, yeah, é, yeah.
0: Temos...
2: É a melhor parte de sexta-feira.
0: É a melhor parte de sexta-feira?
2: É a melhor parte de sexta-feira.
0: É a melhor parte da semana, Joana. Recomendações para o teu dia, para as tuas férias,
3: para a tua vida.
0: O que é que temos hoje, Joana?
2: Então, desculpem eu ser tão biased nas minhas recomendações, mas eu sou comediante.
0: Enviesada, sim.
2: Eu consumo imensa comédia, imensos podcasts,
0: claro.
2: Specials, etc.
0: Mas é assim que nós sabemos que as recomendações são...
2: verdadeiras e, yeah, e honestas.
0: Yeah.
2: Não é um special que eu trago, é um podcast semanal que neste momento é a minha maior obsessão.
0: Okay.
2: E eu acho que até estou a ficar com uma visão do mundo um bocado mais cínica por causa do Tim Dillon. Da Tim Dillon Show, é um podcast de comédia onde este humorista americano, que é de Long Island, e o facto de ele ser de Long Island, já que é, pronto, é em Nova York, mas é uma zona é mais periférica e com mais personagens. Ele é uma pessoa muito especial. Ele faz monólogos no seu podcast, muito sarcásticos, muito caóticos, sobre política, cultura pop, teorias da conspiração e, no fundo, o colapso da sociedade.
0: Que bom.
2: Opa, ele é muito distópico a falar sobre o mundo, mas é tão, tão engraçado. Depois ele critica as elites, tipo, ele fala da política americana, fala do mundo, ele é uma pessoa que viaja muito, fala de influencers, fala de políticos, fala de empresas. Ele é... Ele é incrível. É de uma ironia extrema, é super ácido e acho que tu e eu temos muito em comum
0: com o Tim Dillon.
2: Com o niilismo dele e com a sua vontade, às vezes, de morrer.
0: Credo, não!
2: Não! De uma forma. Tipo, de uma forma cómica.
0: Irónica,
2: okay?
0: Sim. Sabias que ele esteve na Rua César, já agora, quando era criança?
2: Ah!
0: Yeah, yeah, pequeno facto de Tim Dillon para ti.
2: Bom,
0: como é que chama o podcast?
2: The Tim Dillon Show.
0: Yeah. Ok. A minha recomendação. Joana, conheces Six Feet Under? Já viste?
2: Já vi algumas coisas.
0: Ok. Ora bem, Six Feet Under é uma série já de 2001, é, creio eu, é da HBO. É sobre a família Fisher. Ah, e já agora, isto para dizer que eu acabei Succession há pouco tempo e senti um vazio que nenhuma série conseguiu preencher. Eu tentei ver várias, pá, preciso de alguma coisa que me alimente agora, eu tenho de encontrar alguma coisa que preencha este buraco que Succession deixou. Six Feet Under tem conseguido. É sobre a família Fisher, que gera uma agência funerária em Los Angeles. Tens um filho certinho que assumiu um negócio de família e agora está a pensar se não devia ter seguido os seus sonhos. Tens o filho rebelde, que fugiu dessa responsabilidade, mas nunca conseguiu ter um bom trabalho, uma casa decente ou uma relação que durasse mais que alguns meses, e agora está a pensar, pá, se calhar devia ter assentado, yeah? E tens a filha mais nova que não quer saber nada. Pelo menos isto é o estado no início da série. Cada episódio começa normalmente com uma morte e a partir daí nós vemos como as personagens encaram a sua própria estadia no mundo.
2: Opa, é surreal. Uma das personagens desta série é o David Fisher, que fazia Dexter.
0: Yeah.
2: Portanto, ele é o homem das mortes.
0: Sim,
2: nas séries.
0: Sim.
2: Tipo, esta série é sobre mortos e o Dexter é sobre ele matar pessoas.
0: O Michael C. Hall.
2: O Michael C. Hall, sim, o David Fisher na série. Eu acho que graça a isso, tipo, a morte persegue-o na...
0: Sim. É relativamente mórbido o papel dele aqui também.
2: Yeah.
0: É uma série com drama, muito humor negro, como deves calcular, mas bom humor e, obviamente, reflexão sobre a vida e a morte. Uma das primeiras séries da era conhecida como Prestige TV, que é uma espécie de era de ouro da televisão. Para muitos começou com os Sopranos em 1999,
2: yeah.
0: Depois tiveste The Wire, Game of Thrones, Breaking Bad e terminou com Succession. Dizem que aí foi mais ou menos o fim desta brincadeira.
2: A cena fixe do Six Feet Under é que ainda tem grão.
0: Ainda tem grão?
2: Não, não, filmagem.
0: Não. Aquilo é em 4x3, ou seja, já nem preenche bem a tua televisão. Aquilo é uma série da sua altura e é para pessoas cujo cérebro aguenta mais 10 segundos de um plano parado. Ok?
2: Isto é HBO, não é? Esta
0: é
2: série?
0: HBO, sim, espero. Eles são
2: tramados. HBO tem um style.
0: É.
2: Tipo, a Netflix é pop,
0: mas
2: a HBO é tipo, é a Catarina Furtado do Gang, estás a ver? Tipo,
0: yes.
2: Netflix é a Catarina Maia.
0: Ok.
2: E
0: tá
2: a HBO é a Catarina Furtado.
0: Tá bem.
2: Percebes o que eu quero dizer?
0: Eu percebo perfeitamente o que é que queres dizer.
2: Yeah.
0: Pronto, eu ainda não acabei, já agora, mas toda a gente diz, isto é insano, mas diz que tem o melhor último episódio que alguma vez viu em televisão. Ponto final.
2: Nunca vi.
0: Estou muito, muito. Tem 9.9 no IMDb.
2: Uau.
0: Último episódio desta série. Portanto, É o nosso Acorda para Isto, Joana?
2: The Tim Dillon Show Podcast.
0: A senhora? Six Feet Under.
2: Sete palmos.
0: Debaixo de terra. Debaixo de terra. Se quiseres. Para já, Lorna Johnny com o Plutónio, 25 de Abril. Bom dia, boa viagem.

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0: Ordinary, Alex Warren, estás na Cidade FM. Bom dia, este é o Acorda, onde é que anda a bola? Bola FM. É a bola que está a percorrer o país todo já há para aí 2 meses. Bom, a bola, tal como o resto do país está no Algarve. Mais concretamente em Albufeira. Está com a Mónica. E agora, o ideal. Quer dizer, eu ia dizer que ela vá para norte, mas sim, mais para sul também é um bocado difícil. A ideia é que a bola dê a volta ao país. Ouvinte a ouvinte, distrito a distrito. Já percorreu uma boa parte do território continental. O norte, sobretudo. Deu um saltinho depois, lá está, até Faro. Mas Beja, por exemplo, não está. Évora, Porto Alegre. Ainda faltam umas quantas. Onde é que a bola já esteve? Bom, Lisboa, Porto, Braga, Viana do Castelo, Coimbra, Aveiro, Guarda, Viseu, Bragança e Vila Real. Se quiseres fazer parte desta missão, ei, nós agradecemos. 911-911-908 é o WhatsApp da Cidade FM para pegares na bola e levares para norte. Nós depois tratamos de fazer acontecer. No início desta missão, o meu ouvinte ofereceu-se para levar a bola até aos Açores. Eu gostava de saber onde é que ela anda.
1: Olha isso.
0: Porque a missão Bola FM / Região Autónoma vai ser a mais difícil, acho eu.
1: E levar a bola no avião?
0: Mas ofereceram-se logo. Foi logo no primeiro episódio e falou: eu posso levar.
1: É pá, mas isso já foi há 2 meses.
0: As coisas mudam, não é? As vontades mudam. Bom, 911-911-908. WhatsApp da Cidade FM. A bola já está mais grafitada que eu sei lá o quê. Tem assinaturas de toda a gente, todas as pessoas que meteram a mão na bola. Isso inclui a equipa da Cidade FM, a equipa de outras rádios. Estou a ver aqui. Olha, está aqui a sua assinatura na última foto que recebemos, Joana, portanto ainda não foi apagada. Ana Galvão está aqui também, por exemplo. Quem é que eu vejo mais
1: Joana
0: aqui?
1: Marques.
0: Joana Marques também está aqui assinada. Está aqui a minha assinatura e a de toda a equipa. Tu podes juntar a tua também. É só dares o toque e a missão Bola FM permanece on.
1: Arthur.
0: Sim, o que é que foi?
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0: Boas férias, ou quase. Acabaste de ouvir The Weeknd com Doja Cat In Your Eyes. Eu sou o Arthur Simões, comigo Joana Miranda, e hoje é dia de Chama de Man.
1: Está quase.
0: Está quase, quase. 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La Plena, W Sound, como ela é. Toca já a seguir. Boa viagem.
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0: With the MC, Show Me Love, estás na Cidade FM, bom dia. Eu sou o Artur Simões, comigo Joana Miranda e este...
1: Este foi. É sexta-feira, bora,
0: não,
1: é
0: Joana,
1: despachar.
0: Joana, não é despachar, é até... Não,
1: é sexta-feira, este foi o... Acorda.
0: Não vou dizer mais nada.
1: Estou brincando, vá.
0: Passamos 40 segundos em silêncio. Não, não quero. É isto que queres. Joana,
1: vá,
0: não, desculpa, estou a empatar-te.
1: Estou a
0: empatar os teus planos,
1: que
0: estás a adivinhar, vais ao ginásio e tens uma reunião em Algés. Pronto! É, não é?
1: Mas sabes o que tu és? Tu és aquelas pessoas que quando se está a despedir, tu és o meu pai quando disse, então vá, vamos andando. E depois ainda fica mais meia hora a falar com os amigos.
0: Yeah, yeah.
1: Os teus amigos da rádio que nos estão aqui a ouvir também querem ir de fim de semana.
0: Pronto, então vai, ser feliz. Nós voltamos na segunda-feira a partir das 7. Ficas com Beatriz Pinto, que está desejosa de entrar também. Olá, Bia!
2: Olá!
0: Até lá, tchau! Bom fim de semana!
1: Bom fim de semana!
0: Se for o caso.
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Olivia Rodrigo chama-se Drop Dead e acabou de tocar na Cidade FM. Boa viagem, boa sexta-feira. Estás comigo, Beatriz Pinto, a partir de agora e até às 4 da tarde. É como é que levas? Espero que esteja tudo bem desse lado e preparado para uma sexta-feira na minha companhia. Hoje falo sobre muitas coisas. Vou querer saber qual é que foi a tua maior aventura numa viagem. Isto tem um contexto que eu te vou dar a seguir. Trago também muitas novidades, muita fofoca, muita cosquice. Portanto, é ficares por aí nestas 5 horas. E até eu voltar, segues com música agora com Benton Boone e com esta Beautiful Things. Já sabes, é só se quiseres. Boa viagem.

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0: Yuga Lissol te chama de Jamaican Bam Bam e acabou de tocar na Cidade FM. Boa viagem, estás comigo. Beatriz Pinto, sou eu a tua companhia por aqui até às 4 da tarde.
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0: E vamos lá então ao tema desta hora. Eu agora vou-te falar primeiro sobre Sofia Lee, uma rapariga de 20 anos que está a 9 países de se tornar a pessoa mais jovem de sempre a visitar todos os países e territórios reconhecidos pelas Nações Unidas. Já visitou 186 países. Atenção, volto a repetir, tem 20 anos. Pelo meio, muitas histórias e aventuras. E isto fez-me pensar nas aventuras que eu já tive em viagens. Posso dizer aqui algumas, porque eu sou uma pessoa muito viajada. Estou a brincar. Já fui pisada também, mas não é isso. Já fui picada 5 vezes no mesmo dia por alforrecas. Isto aconteceu na minha última viagem às Filipinas. Já dormi na rua. Eu até já salvei uma pessoa. Sim, posso contar. Posso explorar o tema a seguir um bocadinho melhor. Mas o que eu vou querer saber hoje, através do 911-911-978, é qual é que foi a tua maior aventura numa viagem. Está a valer tudo.
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0: Portanto, já sabes, partilha comigo, vou querer saber, porque também já me conheces um bocadinho, já vais sabendo que eu sou uma pessoa muito quadrilheira, muito cusca. Quero saber qual é que foi a tua maior aventura numa viagem. 911-911-978. Bora lá, é sexta-feira, juntos vamos ultrapassar este dia de uma forma mais rápida. É enviar também o teu áudio e eu estou de volta já daqui a pouco para partilhar tudo contigo. E tenho aqui uma presença muito importante no estúdio. Leonor Carvalho está aqui comigo a fazer-me companhia, como boa amiga que é neste mês de agosto, e que também vai partilhar contigo qual é que foi a maior aventura dela numa viagem. Portanto, como vês, muita coisa a acontecer. Bora lá. 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

0: Foram os irmãos Calema a passar pela Cidade FM com o Mar pela Metade. Boa viagem, estás aqui, não podia estar melhor. E nesta hora anda a perguntar qual é que foi a tua maior aventura numa viagem. Já estou a receber muitas mensagens. O Nelson, por exemplo, diz: olá Biarritz. Eles chamam-me Biarritz, eu gostei. Bom dia, a minha viagem foi ir a Paris. De um dia para o outro, combinei ficar em casa de um familiar e se não fossem uns amigos meus a darem-me um sofá, tinha dormido na rua. Foi aí que descobri que em Paris não há carnaval. Boa sexta-feira. Imagina, a Leonor está aqui comigo. Podes comentar, Leonor, também. O que é que achas disso? Foi aí que descobri que não há carnaval. Imagina, eu gostei. Não sei se isto é muito comum acontecer em viagens. Eu acho que não.
1: Não.
0: Se vais ter com um familiar à partida.
1: Sim.
0: Portanto, tens que ver aí os teus familiares, ou não? Nelson. Entretanto, eu também vou querer saber qual é que foi a maior aventura de Leonor, já que ela está aqui a fazer-me companhia com uma ótima colega, que é Leonor.
1: Olha, assim de repente lembro-me de duas. Houve uma vez que fui com o Pedro Góias,
0: sim,
1: nosso colega aqui da Cidade FM, visitar uns amigos nossos da faculdade que estavam em Erasmus.
0: Ok.
1: E fomos para a Eslovénia.
0: Uhum.
1: E só que fomos sem... Nós íamos fazer uma surpresa.
0: Uhum.
1: E havia uma das noites em que nós chegávamos que eles ainda não estavam na Eslovénia porque andavam a viajar. Ou seja, nós tínhamos de arranjar sítio para ficar uma noite. Mas fomos sem esse sítio.
0: Ah, foram mesmo à descoberta, no fundo.
1: Sim, lembro-me perfeitamente. Assim que chegámos, saímos do aeroporto e fomos para o fast food onde existe em todo o mundo, o maior fast food do mundo.
0: O M, né?
1: Sim, o M grande, amarelo. E fomos sentar-nos, ligámos o PC e vimos onde é que podemos ficar esta noite. Pá, acabámos num bunker sem nenhumas condições.
0: Ai, isso é mesmo a Góias e Leonor.
1: Pronto, eu acho que é mais a Góias porque o Pedro não sabe assim tão bem falar inglês. Mas o senhor do bunker falava um inglês um bocado difícil para nós percebermos.
0: Okay.
1: E o Pedro entendeu-se super bem com ele. Tanto que conseguiu regatear o preço.
0: Então, mas sabes porquê? Porque quando juntas duas pessoas que não sabem falar bem inglês, menos com menos dá mais.
1: Se calhar é isso. E pronto, mas o sítio onde nós ficámos a dormir era hilariante. Não havia uma toalha, havia duas camas. Então nós usávamos como toalha para nos secar a seguir ao banho um dos edredons da cama que não estava a ser.
0: Após ficaram com um algodão colado ao corpo.
1: Não sei, foi tudo estranho. Depois tenho outra. Não, vou ser infantil se contares. Não quero contar.
0: Então vais contar a seguir. Vais contar a seguir. Eu há bocadinho partilhei que já salvei uma pessoa e é verdade.
1: Ah.
0: Basicamente, eu estava no Vietnã. Se não me engano, era Vietnã ou Camboja? Olha, já não me lembro.
1: Sim, fiz a Ásia toda.
0: Sim, é verdade, porque eu sou super viajada. E estava numa espécie de cascada, não era uma espécie, eram cascatas.
1: Certo.
0: E estava lá um senhor asiático e tu sabes que para os asiáticos nós somos pessoas super diferentes. Tipo,
1: claro.
0: Eu na altura era loira, portanto ele estava tipo maluco,
1: sim.
0: Queria tirar uma fotografia comigo, uhum. Pronto.
1: As feições,
0: os olhos são mais
1: tão rasgados.
0: Exatamente,
1: sim.
0: Pronto. É a beleza ocidental, não é? Portanto, o que é que aconteceu? Ele começou a nadar em direção a mim, pediu à mulher para tirar uma fotografia comigo, sem eu perceber. Ou seja, eu não estava a perceber o que é que estava a acontecer, só vi de repente o senhor a vir ter comigo e eu começo a olhar para ele e ele começa-se a afogar. Porque ele não sabia nadar.
1: Ah!
0: Sim.
1: Então olha o quanto ele queria tirar uma fotografia contigo.
0: Sim, ou seja, mas eu acho que ele não percebeu que eu estava sem pé. Então, tipo, os meus chinelos foram cascata abaixo. Eu só tive tempo de ir ter com ele, apanhá-lo e salvá-lo. Portanto,
1: olha, mas boa, eu não sabia que eras capaz de salvar alguém.
0: Sim, já é a segunda vez que salvo alguém. Também já salvei um amigo do meu irmão na piscina.
1: Ok.
0: Por isso. Bom,
1: obrigada por gostar.
0: Não, isto é muitos anos a virar francos.
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0: Diz-me tu qual é que foi a tua maior aventura numa viagem. Eu partilho tudo já a seguir.
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0: Jazz Band. Ah, não te liguei o mic, desculpa. Diz agora.
1: Beatriz Finto com Ray Tocar na Cidade FM. Boa viagem.
0: Boa viagem, boa viagem a todos e todas que estão aí desse lado. Estou a perguntar aqui pelo outro da Cidade FM 911-911-78. Qual é que foi a tua maior aventura numa viagem? As mensagens não param. A Sandra diz: acidente no deserto de Sahara.
1: Ah.
0: E eu disse: conta melhor.
1: Sim.
0: E ela: jipe onde estávamos, captou.
1: Ai,
0: isto.
1: Que horror.
0: Yeah. Não, mas ficou tudo bem. Eu creio que sim. Eu espero que sim. Vamos ouvir aqui a mensagem do Luís. Olá, Luís, como estás tu?
2: Ora bem, eu também já salvei uma vez um puto na piscina no Algarve. Estava eu deitado na minha espreguiçadeira a apanhar sol e quando dou conta está o puto à minha frente a afogar-se. Um camón, não é? Lá eu saltei para dentro da piscina e tirei o miúdo. Os pais deviam estar a ver morritos no bar. Grande abraço aqui do Rock, é?
1: Grande obrigada, Rock, obrigada, Rock, por teres feito isso.
0: Isto animou-me já aqui amanhã barra início tarde, o que é que esta hora, que não é sempre nem a carne nem a peixe. Leonor, tu disseste há bocadinho, partilhaste uma história, uma aventura com o Pedro Góias, e disseste que ias partilhar outra, só que não querias partilhar porque se calhar ias parecer uma criança, mas eu faço questão que partilhes.
1: Olha, na verdade, eu nem sei se já te contei, acho que já te contei isto. Pronto, esta foi na Bélgica, fui com uma amiga minha.
0: Bélgica?
1: Sim, na Bélgica, a Bruxelles.
0: Bruxelles?
1: Estamos em Bruxelas. E pronto, passámos a noite num apartamento que alugámos. E eu não sei porquê que nós transformámos aqueles 5, 6 dias que tivemos em Bruxelas num serão de cinema. Mas a verdade é que todas as noites nós vimos um documentário de
0: True Crime.
1: Que é a pior coisa, pelo menos para mim, de se fazer longe de casa. E com uma pessoa que tem tanto medo como eu, que era a amiga com quem eu estava.
0: Exatamente.
1: Então o que é que acontece? Nós estamos a ver um documentário e não havia falhas de net, estava tudo a fluir da forma correta, até que o único momento em que aquilo bloqueia e para quando está a passar no documentário a imagem do criminoso, pá, que era uma pessoa sinistra, não era daquelas pessoas que cometeram crimes e que são normalíssimas e que têm uma cara como a tua ou como a minha. Era uma pessoa perturbadora. E de repente a cara dele ocupou o ecrã inteiro, o documentário pausa, bloqueia, eram para aí 11 e tal meia-noite. E tocam-nos à campainha.
0: Ai, meu Deus!
1: Do apartamento. E nós aí ficámos.
0: E quem é que era?
1: Era o senhor que vivia lá em cima. E foi estranhíssimo. Disse-nos o senhor: olhem, desculpem, eu ouvi um barulho estranho aqui de baixo e queria perguntar se vocês precisavam de alguma coisa.
0: Mas vocês estavam a ver aquilo aos altos berros?
1: Não fizemos barulho nenhum, não fizemos nada e pensámos: será que este apartamento... Ou seja, será que o facto de nós termos posto este documentário que não
0: atraiu mais energias?
1: Que é claramente bad vibes, nem vale a pena estar aqui a explicar sobre o que é que era. Será que ele atraiu? Será que atraiu mais energias e será que houve algum barulho que nós não ouvimos, mas que a senhora ouviu?
0: Que bom!
1: Portanto, não é nenhuma aventura. Aconteceu na Bélgica como podia ter acontecido aqui, mas é uma das coisas.
0: Sim,
1: que
0: mas
1: lembro.
0: Ou seja, é uma aventura porque estavas fora de Portugal, não é?
1: Agora, se for para dar uma solução às pessoas que também têm medo de ver true crime, mas não querem parar, a seguir a verem, ponham um filme de animação, que era o que eu fazia com esta amiga. Normalmente punhamos o Shrek ou os carros, que é para depois termos a música. Então imagina, acabávamos de ver o documentário mais assustador de sempre
0: e
1: depois íamos ouvir I'm on a highway.
0: Mas se calhar isso ajuda.
1: Estava

0: Neni chama-se Bússola, que vou tocar na Cidade FM. Boa viagem, neste momento é meio-dia.
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0: E entretanto, eu andei aqui na hora das 11 a perguntar qual é que foi a tua maior aventura numa viagem, e eu já tinha dado o assunto como encerrado, só que a Vampy, a nossa ouvinte Vampy, mandou uma mensagem a dizer: olá, bom dia, meninas lindas, eu quase fui atropelada por uma manada de vacas. Enfim, não disse mais nada, não disse como, não disse quando, foi só isto. E eu perguntei: Vampy, como assim? E a Vampy não me responde. Portanto, Vampy, estou à espera que me respondas para partilhar também com os nossos amigos, está bem? 911-911-908, já sabes. E durante esta hora deixa de ficar, porque vou contar-te, sim, uma história... No geral, histórias inusitadas que acontecem pelo mundo. Portanto, é ficar desse lado. Até lá, segues com música de que nada. Tens vizinhos para ouvir com o pôr do sol. Mas agora ficas muito bem entregue, mas muito bem entregue mesmo. Alona, John e Plutónio, nesta 25 de Abril. Já sabes que aqui na Cidade FM é só se quiseres. Boa viagem e boa sexta-feira. Bora lá.

Cafezinho chama-se Pôr do Sol, esta que acabaste de ouvir na Cidade FM. Boa viagem! Chegou aquela altura do dia que eu não sei se é dizer bom dia ou boa tarde, portanto, se já almoçaste, boa tarde, se ainda não almoçaste, bom dia, estás na Cidade FM e estás muitíssimo bem. O meu nome é Beatriz Pinto, a tua companhia por aqui até às 4 da tarde, portanto, ainda temos, olha, muito tempo para falarmos, para cuscarmos e, claro, para ouvir a melhor música, porque essa nunca para. Ficas agora com Zara Larsson e Pink Petras nesta Stateside.

Flores acabou de tocar na Cidade FM. Boa viagem. E o tema do dia de hoje já acabou, mas ainda há pouco a Vamp mandou uma mensagem só a dizer: olá, bom dia, eu quase que fui atropelada por uma manada de vacas e não disse nada. E eu disse assim: não, Vamp, agora vais ter que dizer como é que isso aconteceu. Portanto, prometi a ti que estás aí desse lado, que quando a Vampy me respondesse, eu ia-te contar. Então, o que a Vampy diz é: foi em Trás os Montes, numa pequena aldeia com o nome de Outeiro. Infelizmente, fui deixar o meu pai já na sua última morada e, como estava distraída, não as vi lá em cima. É hábito as vacas andarem pelas ruas. Conclusão, saltei o muro do cemitério para as deixar passar. Wild, Vampy. Wild. That's wild. Pai, não sei o que é que fazia na tua situação, mas acho que reagiste muito bem. O teu instinto de sobrevivência foi top, não te deixou mal. Entretanto, tu que estás aí desse lado na Cidade FM, é continuares, porque a seguir venho falar-te sobre uma estratégia de marca, uma estratégia de marketing que uma marca decidiu implementar pelas ruas de Nova Iorque, e posso dizer que é estranho. A ficar desse lado, para já vamos à música, Olivia Dean, com esta So Easy to Fall in Love.

0: William Sipai vai passarem pela tua Cidade FM com Fui Moleque. Boa viagem, estás comigo, Beatriz Pinto.
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0: E agora vamos falar de marketing, porque sinceramente quando eu achava que já tinha visto tudo, acho que me engano. Nova Iorque decidiu dar-nos esta semana uma bola gigante de cabelo humano a passear pelas ruas. Sim, ouviste bem. Cabelo, uma bola com cerca de 3 metros de altura. A instalação chama-se The Tumble Hair e foi criada pela marca, por uma marca de cuidados capilares. Não vale a pena estar aqui a fazer publicidade para promover o lançamento de um novo sérum. E eu acho que há duas formas de olhar para esta campanha. Ou pensas que ideia é genial, ou achas que isto é no mínimo bizarro, e eu ia mais para a segunda opção. A ideia da marca é precisamente essa, criar o pânico, não é? Marcar pela diferença, a pegar num problema bastante comum, como a queda do cabelo, e transformá-lo, aliás, numa coisa tão estranha e inesperada que ninguém consegue passar ao lado sem olhar. E atenção a este número, a estrutura representa cerca de 161 mil milhões de fios de cabelo. Segundo a marca, seria essa a quantidade de cabelos que poderia ser salva com o novo produto. Agora, se isto é bom marketing ou não, eu não sei. A bola já passou por zonas como Midtown, West Village, Chinatown e Seaport e vai terminar o percurso na, não sei dizer este nome, Gansworth Plaza, acho que é assim que se diz. Onde as pessoas, na verdade, se podem aproximar, tocar na instalação, não sei quem quer tocar em cabelo que não é teu, fazer análises gratuitas ao couro cabeludo, esta parte é boa, e claro, experimentar o sérum. Portanto, parabéns à marca, porque realmente uma coisa conseguiram: queda de cabelo numa atração turística nunca antes visto. E agora só tenho uma pergunta a fazer: quem é que teve a ideia de dizer vamos fazer uma bola gigante de cabelos e pô-lo a passear nas ruas de Nova Iorque? E quem é que foi a pessoa que respondeu assim: perfeito, avancem? Não sei, é uma dúvida que eu vou ter durante muito tempo.
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Eu desejo-te muito boa sorte e por aqui seguimos com música, agora com Vanzi e com esta Alma Nua. Bora lá! E essa cara brilha mais que a luz.

Eu nunca só vi esta, chama-se Interstellar, foi o Plutónio a passar pela Cidade FM. Boa viagem e bom almoço, se for caso disso. Uma da tarde já está a dar aqui uma larica, não vou mentir, mas eu ainda não estou 100% recuperada da minha dor de barriga, portanto o almoço vai ser canja. Não sei o que é que tu vais comer, mas espero que seja tipo um ganda bitoca, um ganda peixinho grelhado. Acho que isso era melhor. Estás na Cidade FM e estás muitíssimo bem aqui na Hora da Uma, que já sabes que comigo contas com Hora da Fofoca. Portanto, é ficar desse lado. Para já, segues com música, daqui a nada tens Calê Medicinho para ouvires com Leva Tudo, também Ana Castela com o nosso quadro, mas agora quem chega são os vizinhos com esta Pobre Ex-Namorado.

DJ Gu a trazer-te muito boa energia com esta relíquia do 2T aqui à Cidade FM. Boa viagem, se gostas de fofoca, então fica desse lado, porque a que eu trago a seguir envolve Ariana Grande e também Ricky Alvarez, o ex-namorado de Ariana. Ao que parece, pode haver uma reconciliação. Portanto, se ficaste curioso, é ficar desse lado, porque já tens 15 minutos de música seguida, a arrancar agora mesmo com Shakira e Burna Boy nesta 10.

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1: Estás na Cidade FM e estás muitíssimo bem. Eu sou Beatriz Pinto, a tua companhia até às 4. Fofoqueiros, casamenteiros, cheguem aqui, aproxeguem-se. Temos de falar. Então, ao que parece, Ariana Grande e Ricky Alvarez podem estar a ter uma reconciliação. Não sei se é Thank You Next, não é, Ariana? Ariana e Ricky Alvarez, os dois que já tiveram uma história há uns aninhos, voltaram a aparecer juntos e, claro, a malta está curiosa, mas vamos recuar um bocadinho no tempo. Ariana e Ricky começaram a namorar em 2015, ele era um dos bailarinos dela e os dois foram vistos várias vezes juntos, até que em 2016 decidiram terminar a relação. Depois da separação, mantiveram uma relação de amizade e Ricky continuou a fazer parte do círculo próximo da cantora. E agora, anos depois, voltaram a surgir imagens dos dois juntos, com momentos, aliás, bastante íntimos, bastante próximos, e pronto, bastou isto, que não é só isto, até uma coisa grande, para os rumores voltarem.
2: Pois é, o que é que será verdade? Eu não sei.
1: Sei porque, atenção, não há confirmação oficial de que tenham voltado a namorar, mas nós podemos sempre imaginar, não é? Uma coisa é certa, se isto for mesmo uma reconciliação, estamos perante um daqueles regressos que ninguém tinha no bingo deste ano.
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1: Agora vamos à fofoca portuguesa e esta envolve Cristiano Ronaldo e Cristina Ferreira, dois dos maiores nomes em Portugal. Tudo começou com o casamento de Cristiano Ronaldo e Georgina Rodrigues. A cerimónia foi super discreta, como já sabemos. E num programa, Cristina Ferreira e Cláudio Ramos estavam a comentar precisamente a ausência de alguns elementos da família Aveiro. E aqui entra Cristina. A apresentadora disse que a família de Ronaldo poderia nem ter sabido o casamento com muita antecedência. Aliás, chegou a dizer que se souberam, terá sido 30 segundos antes. Ora, Cristiano viu um excerto do programa publicado nas redes sociais, decidiu entrar nos comentários e escrever diretamente para Cristina. Cristina, vou-te dar um exclusivo. Esse canal sabe muito pouco. E a Cristina não fugiu. Não fugiu à luta, reagiu em direto, levou a coisa com humor e até disse que estava disponível para receber esse tal exclusivo de Cristiano. Portanto, olha, este é o chá de hoje aqui na Tuga. Sem mais demoras, vamos à música. Agora com o Evandro e com esta moça. Já sabes que aqui é só se quiseres.

Olivia Rodrigo chama-se Drop Dead, acabou de tocar na Cidade FM esta música que faz parte do seu álbum chamado You Seem Pretty Sad for a Girl So In Love. Se ainda não ouviste, ouve, faz-me esse favor a mim, faz-te esse favor a ti e vai ouvir. Está disponível em todas as plataformas digitais. Estás na Cidade FM e estás muitíssimo bem. Eu sou Beatriz Pinto e arranca agora a hora das novidades no mundo da música. Portanto, se gostas de estar a par sobre tudo o que se passa no mundo musical, a ficares desse lado com tudo durante esta hora. Para já seguimos, lá está, com música Benson Boone, com esta Beautiful Thing.

Maia. Chama-se Última Dança, acabou de tocar na Cidade FM. Estás aqui, não podias estar melhor. E atenção, se gostas das Cat Size, se és fã incondicional deste grupo, é ficar desse lado, porque a seguir trago-te uma novidade que eu acho que vais gostar. Para lá não, até lá tens música. Agora com Pedro Sampaio, Melody, nesta Jet Ski.

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0: One, chama-se Ordinary. Boa viagem com a Cidade FM. Estás comigo, Beatriz Pinto. E atenção, fãs de Cat's Eye, temos novidades. As Cat's Eye acabam de entrar numa nova era e o nome diz tudo: Wild. 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E se ouviste bem, já está cá fora o novo EP chamado Wild, com 5 músicas. E sim, Pinky Up e Animals estão lá. Aliás, esta Animal, que é que estás a ouvir, já é uma das mais ouvidas e tem uma curiosidade engraçada. Foi co-escrita por Ed Sheeran. Mas espera que há mais. As Cat's Eye já foram ao The Tonight Show de Jimmy Fallon e hoje, aliás, passam pelo Today nos Estados Unidos para atuar ao vivo. De certeza que depois podes ver isto na internet. E se és Icon, prepara-te, porque Cat's Eye Wild Hearts já está nos cinemas, não em Portugal, infelizmente. São mais de 1700 salas em mais de 60 países, com imagens inéditas e muito o que aconteceu por trás desta nova fase do grupo. E de certeza que hoje em dia, com as internets e com estas coisas, com estas tecnologias, podes ver o filme brevemente. E depois ainda vem a parte que interessa a quem gosta de concertos. A Wild World Tour começa já no dia 1 de setembro em Dublin e a digressão esgotou em menos de 48 horas. Londres, Nova York, Los Angeles, Cidade do México, está tudo a acontecer ao mesmo tempo. O EP tem músicas como Pinky Up, Animal, Fruity, Bel Air e That Way. Por isso, se ainda não ouviste Wild, este é o teu sinal. As Cat's Eye estão de volta e tu podes ouvir tudo nas plataformas digitais.
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Soundbella e Ouvia The Drums, chama-se La Plena. Boa viagem, e agora vamos falar de Ariana Grande. Faz hoje exatamente duas semanas, aliás, que ela lançou um novo álbum. Chama-se Petal, lá está a ser muito recentemente, e se ainda não ouviste, prepara-te, porque este não é bem o tipo de álbum que se põe só com música de fundo. Há muito mais por trás disto. Ariana está numa fase diferente, digamos que entrega agora mais emoção. Petal é daqueles discos que tem música que te deixam com a letra na cabeça durante todo o dia. Que pode ser bom, também pode ser um pouco irritante, mas neste caso eu acho que é bom. São 12 faixas novas e já havia muita expectativa à volta deste álbum desde que saiu o primeiro single, que é o 8 That I Made You Love Me, que rapidamente conquistou todos os fãs, e há uma curiosidade gira. A própria Ariana explicou que escolheu o nome Petal porque representa crescimento. A ideia é que até das fases mais complicadas pode nascer qualquer coisa bonita. É um disco muito pessoal e nota-se. Agora, se estavas à espera da Ariana dos grandes refrões para cantar aos berros no carro, calma, isso também aparece, mas este álbum pede um bocadinho mais de atenção, por isso, se és fã e se ainda não ouviste este novo álbum, já sabes o que tens para fazer hoje. Está disponível também em todas as plataformas digitais. Por aqui na Cidade FM, segues com música, agora com T-Rex e com esta para mim.

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Foram os grandes Digitelio e Wet Pet Gang com álcool e prazer a passar pela tua Cidade FM e a abrir esta última hora de emissão comigo. Estás aqui, não podia estar melhor. O meu nome é Beatriz Pinto, a tua companhia até às 4 da tarde, portanto ainda temos aqui uma hora de muita conversa e, claro, muita música. Desde agora, bem entregue à festa do Big G com esta Me Postou no Daily. Bora lá!

Foram os vizinhos, chama-se Casar é para Esquecer. Boa viagem, espero que esteja tudo bem desse lado. Finalmente é sexta-feira, portanto, se estás a acabar o teu trabalho, vais já aproveitar. Por aqui segues com 15 minutos de música seguida. Loner Johnny e Plutónio chegam daqui a nada com 25 de Abril, também Marshmallow com Happier e muito, muito mais. Mas agora ficas muito bem entregue a Bad Bunny com esta Debitramas Fotos.

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0: que não. Pois. Expressões que eu achava que significavam X e significam Y.
1: Sim, é verdade. Leonor Carvalho descobriu ontem.
0: Não desvendes. É uma das que eu vou contar.
1: Ok, mas posso só dizer para passarem no meu Instagram, @cdvendascorefm. Não é esse o meu Instagram. @BeatrizPepito. E podes ver o que é que a Leonor não sabia. Também é sobre isso que ela te vai falar a partir de agora. Já daqui a pouco, a partir das 4 da tarde até às 6.
0: Isso mesmo.
1: Das 6 às 11 da noite temos o quê? O último dia de...
0: Nossos coleguinhas do Mar Mequer, não é?
1: Pois é, pois é. Hoje com o espetáculo de Loner Johnny e também Orochi. Portanto, eu acho que vai ser uma noite inacreditável. As pessoas aqui já estão de fim de semana, praticamente.
0: Já estamos. Quer dizer, eu ainda não.
1: Sim, está bem. Tu tens mais duas horinhas. E depois vais de fim de semana. E eu também vou para o Algarve.
0: Olha, fazes muito bem.
1: Eu saio daqui.
0: Tu é que sabes viver assim.
1: Mete-me na camioneta.
0: Tu é que sabes andar nisto.
1: Eu é que sei andar nisto. E quanto a mim, podes-me ouvir a partir de segunda-feira de volta às noites da Cidade FM, das 8 às 10. Por isso, conto contigo. Eu vou, mas tu ficas muito bem entregue aqui à Leonor Carvalho. Beijinhos, fica bem.

0: Shakira Bruna Boy com Dai Dai a tocar na Cidade FM. Boa sexta-feira, está quase o fim de semana. A partir de agora, quem se junta a ti sou eu, Leonor Carvalho, e as próximas duas horas são por minha conta. Bora lá.
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0: Temos muita coisa para falar, muitas novidades do mundo da música, já sabes, que essa não para por aqui. Há álbuns a sair, álbuns recém-chegados aqui à indústria. Falamos sobre isso hoje e falamos também sobre bebedouros, ok? Podem ser a coisa mais expectável, mas vamos falar sobre isso. E vou ter hoje um momento de humildade. Na verdade, acho que é sempre bom sermos humildes, mas hoje há um momento da emissão especificamente dedicado à humildade. Aquelas coisas que eu sempre acreditei durante 23 anos que eram de uma certa forma e que este ano descobri que afinal não eram bem assim. E sem dúvida nenhuma é um banho de humildade, porque algumas são bem básicas, não vou mentir. Já percebes melhor do que estou a falar. Já daqui a pouco Olivia Rodrigo com Drop Dead, mas para já, DJ Malvado a chegar é Mussul, para ouvires, mas só se quiseres.

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0: E o Glissolto com Jamaica na tocar na Cidade FM. Boa viagem, uma ótima sexta-feira. Estás comigo e estás muitíssimo bem, Leonor Carvalho, a fazer-te companhia por aqui até às 6 da tarde.
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0: E na verdade ainda com muita música para te dar, mas a verdade também é que hoje sexta-feira e na verdade sextas-feiras no geral, por aqui são dias de show me the money. Já sabes também, e não era aquela notícia que eu gostaria de estar a dar, mas vou ter de dar. Não tivemos vencedores, houve ainda quem atendesse o telefone, mas não disse aquilo que devia ter dito. Vamos recordar o momento.
2: Um toque. Dois toques. Três toques. Quatro toques.
0: Estou?
3: Sim.
0: Olá, fala do Show Me the Money.
3: Sim, sim.
0: Acabou de perder 20 mil euros.
3: Perfeito.
0: Pois é, não disse Show Me the Money quando atendeu o telefone. Disse tu, não foi?
3: Sim, sim.
0: Ai, que pena. Estou a falar com quem?
3: Ricardo.
0: Oh, Ricardo, já agora, só por curiosidade, fala Wanda Miranda, deste lado. Quantas vezes é que participou?
3: Supostamente, hoje participei duas vezes.
0: Hoje participou duas vezes. Olha, Ricardo, que pena, não é? Era só faltava, atendeu o telefone e tudo, só faltava dizer Show Me the Money. Pronto, fica para a próxima, não é, Ricardo? Pronto, obrigada, Ricardo. Adeus, boa tarde.
3: Boa tarde.
0: Definitivamente não era aquilo que, não era o áudio que gostava de estar a passar, mas a vida não é como eu quero. Ainda assim, olhos postos no futuro, que, como é que se diz, para a frente é que é caminho, é assim mesmo. Próximo sorteio então acontece dia 21 de agosto, na sexta-feira, que é como quem diz, na gíria popular de hoje a 8. Em cima da mesa, 40 mil euros em cartão, jackpot que podem ser teus entre as 2 e as 3 da tarde, já sabes. Podes participar através do 68900, é para este número que deves enviar a tua mensagem com a palavra vencer. Custa-te 1,5€ mais IVA cada participação, não te esqueças também. Chegando a sexta-feira, dia 21, o que é que tem de acontecer? Entre as 2 e as 3 da tarde, já sabes, é aquele horário durante o qual se liga para o número selecionado. Portanto, mantém o teu telefone com som e perto de ti, entre as 2 e as 3. Se o telefone tocar, já sabes, é atendê-lo dentro de 5 toques, para lá do 5º toque deixa de valer, portanto, atender o telefone dentro de 5 toques e assim que atendes, dizes Show Me the Money. Estas têm de ser as primeiras palavras que dizes e se assim acontecer, garanto, vão direitinhos até ti os 40 mil euros em cartão jackpot do Show Me the Money. Do outro lado da linha, é isto que te vai dizer a Catarina Silva, caso compras tudo à risca, é ela quem faz a chamada para o número selecionado na próxima semana. Se atenderes dentro de 5 toques, se disseres Show Me the Money assim que atenderes, a Catarina Silva vai dizer-te parabéns, acabou de ganhar 40 mil euros em cartão. Eu sei que estou a recapitular as regras mais do que uma vez, mais do que duas, mas é porque não quero mesmo que aconteça como aconteceu com o Ricardo esta semana. Da minha parte é tudo, desejo-te muito boa sorte para participares e teres mais de 18 anos. E quanto a dúvidas, vai a cidade.fm, o nosso site, é lá que podes consultar na íntegra o regulamento. Para já, 15 minutos de música, a seguida a arrancar com o Pedro Sampaio. É Jet Ski.

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1: Boa viagem, uma ótima sexta-feira ao som da Cidade FM. O meu nome é Elinor Carvalho, até às 6 da tarde a fazer-te companhia e já a seguir o momento que se segue, ou seja, são de sinónimos, era escusado. Já a seguir falamos sobre bebedores e já te explico porquê. Não é assim tão aleatório quanto isso. É mesmo a seguir a esta dos Atua, Luís Trigueixeiro e Bubaspinho, tu na tua. Não te escuto.

0: Tu na tua, como disse, a tocar na Cidade FM. Boa viagem, obrigada por estares e desse lado até às 6 da tarde. É comigo contas, Leonor Carvalho, a fazer-te companhia por aqui.
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0: O momento que se segue, não inocentemente, é sobre bebedouros, ok? Basicamente, na noite passada, em Granada, Espanha, uma mulher foi apanhada a roubar um bebedouro por volta das 3 da manhã. Portanto, o alarme de um prédio em construção acionou-se. De imediato foi enviada uma patrulha da polícia para o local e, muito estranho, a mulher pegou no bebedouro, tapou-o com uma manta e fugiu com ele num carrinho de bebê que já transportava antes. Portanto, neste momento, não sabe o que é que vai acontecer à mulher, sabemos que já tinha cadastro, ok. Agora, o ponto aqui é bebedouros. Por que estava ela a roubar um bebedouro? Eu não sei se estiver a roubar... E também não sei o que é que estava um bebedouro a fazer num prédio de construção. Ou seja, não sei se é para dar de beber a quem está a construir o prédio. Acho ótimo, portanto acho péssimo que a mulher o tenha tirado. Por outro lado, se queremos evitar crimes destes, o que é que eu acho que devia acontecer? Porem-se mais bebedouros nas ruas, não é? Porque é uma problemática, os bebedouros estão a acabar, assim como, por exemplo, as cabines telefónicas. Só qual é que é o problema? As cabines telefónicas aqui em Portugal não fazem falta, não são bonitas como as de Londres, podem ir embora. Não dão para tirar fotografias, está tudo certo. Agora, os bebedouros dão jeito, e muito. Aliás, eu perdi conta, às vezes, que antes, isto muito antes, porque agora já não há quase, que ia correr e que não precisava de levar uma garrafa de água comigo. Eu gosto de ir correr de mãos livres, ao fazer exercício, mãos livres. Ao ar livre, gostava de ter um bebedouro. Eu acho que eu nunca vi. Eu há 2 anos que não vejo um bebedouro com água. Não estou a exagerar. Eu no outro dia, inclusive, estava num jardim, num parque infantil, e vi um bebedouro que tinha 2 andares: um para cães lá em baixo e outro para humanos cá em cima. Pai, eu pensei, eu não acredito que encontrei isto. Primeiro que tudo, o que é que eu pensei? Um bebedouro com 2 andares, portanto, preocupado com os animais, claramente vai ter água. É gozar com a cara das pessoas, estarem a pôr um bebedouro para animais e um bebedouro para pessoas, esta tecnologia de ponta, e depois não haver água. Não havia água. Não havia água. E eu pensei mesmo, é impressionante. Portanto, os bebedouros que existem não têm água. E depois, é isto, é, fazem-me acreditar que o mundo está melhor, vamos fazer bebedouros para animais sem água também. Eu preciso que voltem os bebedouros, porque eu acho que isto é um bocado como a lei da oferta e da procura, não é? Há poucos bebedouros, a procura vai ser maior. Pronto, depois há roubos, como aquele que se verificou em Espanha. Acho que está errado, não devia acontecer. Portanto, é mesmo uma petição para aumentarem o número de bebedouros. E se calhar, agora vão dizer, ah, mas os bebedouros, tirámos os bebedouros porque as pessoas eram vândalas. Então também pedir às pessoas para parar de ser vândalas, não é? Que o bebedouro é a coisa mais básica de sempre. É uma alegria eu parar num sítio e pensar que não tenho de comprar uma garrafa de água porque posso simplesmente carregar num botão e sai água. E depois pensa, num date, é uma brincadeira. Pões um bocado de água na boca, mandas para a outra pessoa, é giro. Proporciona momentos felizes em família, em namorados, está tudo alinhado. Proporciona momentos bonitos, mais bebedores nas ruas. Eu ia dizer portuguesas, mas olha, do mundo, se faz favor.
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4: Cidade FM, boa sexta-feira e obrigada por escolheres a Rádio Jovem, número 1 do país. Estás comigo e estás muitíssimo bem, Leonor Carvalho, por aqui até às 6 da tarde. E já a seguir para... Olha, para... Eu não queria muito dizer isto, mas vai ter de ser. Vou ser humilde e vou assumir quais é que foram aquelas coisas que eu descobri como é que funcionavam tarde demais. Para já, Olivia Dean com Man I Need.

0: The Art of Loving, de Olivia Dean. Man, I need a tocar na Cidade FM. Boa sexta-feira, obrigada por estares aí desse lado. Conta comigo, Leonor Carvalho, até às 6 da tarde na Cidade FM.
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0: E para já, levo aqui um banhinho de humildade. Partilho contigo aquelas coisas que eu sempre achei que funcionavam de uma forma. Ou coisas... Eu acho que este momento resulta coisas que eu só descobri demasiado tempo depois. Coisas que eu descobri tarde demais na minha vida. Olha, uma delas descobri ontem à noite, aliás. Se quiseres passar pelo Instagram da Beatriz Pinto, Beatriz P. Pinto, é lá que vês a minha descoberta. Portanto, a primeira é a sigla PQP, usada por muita gente, nunca usada por mim, porque nunca percebi bem qual era o intuito. Eu pensava que significava porquê pá, e eu acho que é muito básica esta explicação, na verdade. PQ é a sigla de porquê ou de porque, e portanto acrescentando um P, eu achava que era para dar mais intensidade. Porquê, pá? Não, afinal, eu não posso dizer aqui, é uma asneira que rima com, na verdade, fruta. Portanto, quer dizer fruta que pariu. Eu não fazia ideia, descobri ontem à noite, porque estava a falar com a Bia e a Bia explicou-me que estava que alguém lhe tinha enviado isso. E eu brincar disse, hã? Porquê, pá? Pronto, e foi isto que aconteceu, ok? Este é o tipo... Será que muita gente aí desse lado também não sabe e está só a descobrir agora? Eu gostava que sim, para não me sentir sozinha. Mas há uma coisa mais que eu só descobri tarde demais e partilho contigo. Mesmo a seguir esta, para já KJ Imune com Rosas. É, fica por aqui, é mesmo rápido.

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1: Um minuto depois das 5 da tarde, é comigo que contas, Leonor Carvalho, até às 6 na Cidade FM. E por agora continuo a dizer-te quais é que foram aquelas coisas mirabolantes que eu achava que aconteciam de uma certa forma e afinal não.
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1: Desta vez, há pouco expliquei que só descobri ontem à noite e por causa da minha colega e amiga Beatriz Pinto o que é que significava a sigla PQP nas mensagens. Eu até então achava que era porque pá, e também não posso dizer aqui qual é que é o significado, porque é uma palavra feia. Se quiseres perceber qual, pá, rima com fruta, ok? Assim, assim é que é. Agora, uma das outras coisas, eu sei que há muita gente por aí que acha que há certas músicas que têm letras diferentes e depois descobrem que cantaram a vida toda uma letra errada, mas eu acho que neste caso isto tem mesmo muita graça, aquilo que eu achava que era esta música. Ora bem, eu acho que mesmo que não conheças de nome Roy Orbison, isto é uma rádio jovem, eu sei, todos conhecemos esta música Pretty Woman. Ou então, quero eu acreditar que assim é, mas vamos ver. Pretty Woman, walking down the street. Pretty Woman. Ok, toda a gente, eu acho que conhece isto, a canção de Roy Orbison, 1964, em 99 ganhou um Grammy Hall of Fame, em 2004, pela revista Rolling Stones, foi considerada uma das 500 melhores canções de todos os tempos. E o que é que eu achei que esta música dizia? Vamos só voltar aqui, que é para perceber. Nesta parte do Pretty Woman, eu não cantava Pretty Woman, mas sim Stevie Wonder. Pretty Woman, Stevie Wonder, the kind they like to meet. Sim, eu achava que era isto e achava que fazia super sentido. E nesta minha pesquisa que eu fiz, eu não sei se fiz esta confusão por causa disto ou não, pode ser só uma coincidência, mas eu fui pesquisar e Stevie Wonder efetivamente tem uma música de 1995 que se chama My Love Is With You, cujo primeiro verso é I just walking down the street. Portanto, Stevie Wonder esteve efetivamente a andar rua abaixo, ok? Pode não ter sido nesta canção de Roy Orbison, onde apenas se diz Pretty Woman, mas ele esteve, tanto que ele escreve isto na música My Love Is With You. Portanto, eu quero acreditar que tem um bocadinho de razão. Ou então não, foi só a acrobacia que fiz para que isto pudesse fazer algum sentido. É surreal eu ter achado que alguém dizia Stevie Wonder walking down the street, mas sim, é verdade, e pronto, se alguém quiser partilhar para eu não me sentir sozinha, que tipo de coisas é que achava que funcionavam de uma certa forma e afinal não, letras de música que cantavam completamente erradas, eu agradecia muito para não me sentir sozinha. WhatsApp é o 911 11 978.

Na Cidade FM, boa viagem, uma ótima sexta-feira. O meu nome é Leonor Carvalho, até às 6 por aqui. Normalmente não existe este horário aqui na grelha da Cidade FM, mas temos parte da equipa no Algarve para o Mar Me Quer, festival que está a acontecer desde dia 12 de agosto, 12, 13 e 14. Aliás, hoje é a última noite de Mar Me Quer. Temos Catarina Silva, Pedro Góias e Leonor Filipa. Em direto, podes acompanhar tudo nas nossas redes sociais, cdd_fm no Instagram, cidade.fm no TikTok. E hoje à noite sobem a palco Cripta pelas 7h30, Loner Johnny às 9h30 e Orochi depois então às 23h30. Para já o Easy MC Biz & Honey toca Show Me Love.

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DJ Japan Cup, MC Jacaré. Posso até não te dar flores na Cidade FM, mas posso dar-te baile na cidade. Aliás, esta ouves hoje no baile na cidade e todas as sextas-feiras é com isso que podes contar. 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Para já arrancam 15 minutos de música a seguida. É o som da Olivia Dean com So Easy to Fall in Love, do álbum The Art of Loving.

0: televisão. E acaba aceitando o homem que tem televisão. Acaba assistindo a visão na televisão. Isso, né?
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1: Cidade FM, boa viagem, boa sexta-feira. O meu nome é Elinor Carvalho, conta comigo até às 6 da tarde por aqui. Já a seguires o regresso do recém-casado Cristiano Ronaldo. Antes disso, montagem câmara lenta de DJ Eduardo com DJ Orbital para ouvires, mas só se quiseres.

0: Montagem em câmara lenta, 5h36, estás comigo, Leonor Carvalho, e muitíssimo bem na Cidade FM. Até às 6 da tarde, já sabes, é comigo que podes contar.
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0: Ontem pudemos todos contar com o regresso de Ronaldo, depois, 2 dias depois, aliás, de ter casado de forma muito discreta e privada com Georgina Rodrigues em Cascais. Apareceu então para... apresentou-se ao trabalho, que é mesmo assim, foi picar o ponto no Al Nassr. Só que não foi um regresso ao trabalho nada normal para quem casou há 2 dias. E eu explico desde já porquê. É que... lembras dos livros da Anitta? Se isto fosse um livro, era Anitta vai à escola, Anitta vai ao médico. Se isto fosse um livro, era Ronaldo foi à régua. Porque Ronaldo foi à régua, apareceu com um novo cabelo. E eu queria perguntar, não que eu seja de más línguas, mas queria perguntar até que ponto é que este casamento está feliz, até que ponto é que este casamento era um desejo de um casal apaixonado ou uma escolha, uma tentativa de salvar alguma coisa. Sabes, quando as pessoas têm filhos na tentativa de salvar a relação ou quando casam para... não, isto agora vai melhorar. Não sei. Este novo cabelo fez-me pensar porque, pelo menos, raparigas, e eu vou generalizar, mas eu sei que não são todas, eu sei que há exceções. Para mim e para umas quantas amigas minhas e para umas quantas raparigas com quem eu falo, cortar o cabelo, muitas das vezes, não é só cortar o cabelo. Representa o fim de um ciclo, queremos deixar uma fase que se calhar foi mais complicada. E eu não sei como é que é para o Ronaldo, mas se for igual, então quero dizer que eles não estão assim tão bem depois de terem casado há 2 dias. Mas depois também me lembrei, homens que jogam futebol têm... há esta importância. Pá, domingo tenho jogo, quero estar na régua, vou ao cabeleireiro, tudo bem. Agora... depois eu descobri que ele não cortou só o cabelo, ele pintou o cabelo, ele chegou ao Al Nassr loiro. E aí não restam dúvidas, o casamento está em crise. Cortaste o cabelo, ainda pintaste, precisaste mesmo de mudar de visual. Meus amigos, eu quando pintei o cabelo loiro, e não é um loiro como eu tenho agora, eu quando pintei o cabelo loiro estava destroçada. Aliás, por isso é que fiz a asneira que fiz. Entretanto, depois dá para ver a estupidez num lado qualquer. Se isto sair em vídeo no Instagram da Cidade FM, eu estava desolada, eu sofri desgosto atrás de desgosto e por isso é que tomei a liberdade de pintar o meu cabelo cor de esparguete, que foi mesmo isto que aconteceu. Portanto, ouviram aqui primeiro, Cristiano Ronaldo e Georgina Rodrigues podem mesmo estar em crise. Já a seguir, na Cidade FM, a música segue a Chico da Tina com Vícios.
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Sai da frente, a Julieta de Carne, a Cidade FM. Boa viagem, obrigada por estares e desse lado. Até às 6 da tarde, conta comigo, Leonor Carvalho. E conta também na próxima semana com Show Me The Money. Esta semana não era aquilo que eu gostaria de estar a dizer-te, mas não tivemos vencedor. O número selecionado atendeu, sim senhor, até ao quinto toque, mas não disse Show Me The Money. Agora, também me ensinaram que para a frente é que é caminho e, portanto, não vale a pena chorar sobre o leite derramado. Por aqui dois provérbios. Logo, tal, tal. Zaga, zaga. Vamos logo. E, portanto, dia 21 de agosto é a data do próximo sorteio do Show Me The Money. E em cima da mesa, um jackpot de 40 mil euros em cartão, que pode ser teu entre as 2 e as 3 da tarde. E, portanto, participa quando quiseres, através do 68900. É para este número que envias a tua mensagem com a palavra vencer. 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

0: pode participar. Passe da Tia Batata Quente, dia 21 de agosto, sexta-feira, entre as 2 e as 3 da tarde. Atenção ao telefone se te tiveres inscrito. Da minha parte é tudo. Muito boa sorte para participares entre os mais de 18 anos. E quanto a dúvidas, vai a cidade.fm, o site da nossa rádio, onde podes consultar na íntegra o regulamento.
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0: Anitta com Envolver a tocar na Cidade FM. Boa viagem, uma ótima sexta-feira. Estás comigo e estás muitíssimo bem, Leonor Carvalho. Até às 6 da tarde por aqui. Ainda com muita música para te dar, mas agora para me despedir.
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0: Agradeço-te por isso ter estado aí desse lado ao longo das últimas 2 horas. Ainda assim falámos de muita coisa, apesar de ter sido pouquinho tempo. Basicamente foi como se tivesse feito uma petição no ar para que colocassem mais bebedouros pelo mundo, não só por Portugal, muito menos pela minha área de residência. Vamos pôr mais bebedouros pelo mundo. Eu acho que há poucos, e isso pode explicar, por exemplo, o roubo que houve na noite passada em Espanha. Não explica, não se deve fazer. Aliás, é um crime, não é? Não se deve, não se pode à partida. Mas eu acho que pode haver uma explicação. Há cada vez menos bebedores, e os que existem, pelo menos ao pé de onde eu moro, não têm água. E para mim é um descalabro. Falámos também de Ronaldo, que foi à Régua e apresentou-se no Al Nassr, o seu regresso ao Al Nassr, marcado por novo corte de cabelo e pintura no cabelo, que ele apareceu loiro. E eu acho que isto pode significar que o casamento está em crise, porque se for como as mulheres, ou como a maioria das mulheres, cortar o cabelo, pintar o cabelo, muitas das vezes significa fim de ciclo. Ou então queremos mudar um bocado para ultrapassar alguma coisa pela qual passámos. Claro que estou a generalizar, claro que nem sempre é assim, mas muitas vezes é assim. E portanto pode ter sido isto a acontecer. E também sinto que tomei um banho de humildade ao longo desta emissão. Fui partilhando coisas contigo que sempre achei que eram de uma certa forma. Músicas que sempre cantei de uma certa forma e que depois acabei por descobrir que não eram bem assim. Catarina Silva, sim.
2: Não me acredito. Olá, Léo Carvalho,
0: olá.
2: Como é que estás?
0: Estava a despedir-me.
2: Olá. Eu queria só dizer-te olá.
0: Ah, ok, ia só dizer-me olá.
2: Tenho saudades tuas.
0: Mas olha que eu ia agora introduzir-vos precisamente. Ia dizer que a partir das 6 e até às 11 é com Catarina Silva, Pedro Góias e Leonor Filipa que contas, em direto do Mar Mequer, última noite do Mar Mequer. Muito calor aí embaixo.
2: Opa, muito calor, mas olha, não podes vir aqui ter, vá lá.
0: Adoraria, vá lá. Adoraria. Não consigo, não consigo. Epa. Mas olha, é só mesmo não. Porque não posso, senão eu iria, tu sabes.
2: Ok, boa, eu sei, ias aquecer muito mais isto, ainda.
0: Achas? Achas que ia se tornar ainda mais um...
2: Tenho certeza.
0: Porque isto não é uma festa, é um festival, não é verdade?
2: Ora. Olha, queria só mesmo dizer-te olá. Diz-me. Eu estava aqui, de repente o técnico Afonso disse: olha, sabes que podes tipo dizer olá, Léo?
0: Sim. E é impossível dizerem-te que tu podes fazer isso e tu não ias fazer, não é?
2: Opa, claro, mas olha, vou já abandonar.
0: Claro que sim.
2: Mas queria só dar-te um grande beijinho.
0: Obrigada, obrigada, Cathy. Bom trabalho para ti e para todos aí em baixo. Catarina obrigada. Silva, Pedro Góias e Leonor Filipa em direto então do Mar Mequer. Hoje para a última noite tens Cripta pelas 19h30, Loner Johnny às 21h30 e Orochi a fechar a noite 30 minutos da meia-noite. Para já, Olívio Rodrigo com Stupid Song. Tem um excelente fim de semana. Eu regresso amanhã das 4 às 8.

0: Boa viagem, estás a ouvir a tua Cidade FM comigo, Catarina Silva, Leonor Filipa, Pedro Góias, diretamente aqui do Mar Me Quer, mais um dia, mais um day. A minha pergunta é, Leonor, como é que estás, como é que te sentes?
1: Olha, eu sinto-me muito bem, até porque iniciámos a música que subimos ontem ao palco.
0: É mesmo, começamos esta emissão aqui ao som do jet ski e ontem estivemos em cima do palco a dançar jet ski, se eu acredito. Não.
1: Eu também não, só vendo aqueles vídeos que podem passar no nosso Instagram.
0: Exatamente, exatamente. E atenção, que estivemos aqui muito tempo a falar sobre frontline. E o Pedro teve a dizer que tu é que gostavas muito da frontline.
1: Exatamente. Mas quem é que lá está agora?
0: E é verdade, atenção. Mas quem é que agora está na frontline? É o Pedro Góias. Oh Pedro, estás aí?
2: Eu estou na frontline e estou na frontline sozinho. Não está cá ninguém. Eu estou à espera que entrem as primeiras pessoas, supostamente as portas abrem às 6.
0: Exatamente.
2: Ou seja, eu estava à espera de ver aquelas duas raparigas loucas que todos os dias correm até à frontline, só que não estou a vê-las ainda, portanto elas ainda devem estar a picar o bilhete.
0: Exatamente.
2: Sinto que estão cá desde mais ou menos, eu diria 10 da manhã.
0: Exato.
2: Mas vou descobrir.
0: Aliás,
2: vou ficar aqui à espera.
0: Olha,
2: e assim que chegarem as primeiras pessoas, eu pergunto.
0: Olha, e fazes-te muito bem, até porque tu também viste, Pedro, pessoas lá à frente, não é? Sentadinhas no chão, à espera que as portas abrissem.
2: Vi pessoas lá à frente com marmitas, com cartazes, à espera que as portas abrissem. Não sei se é assim tão justificável, porque está um calor desgraçado. Mas pronto, cada um faz o que quer. Eu vou entrevistar essas pessoas. Eu quero saber o que é que elas trouxeram e quero saber o que é que as traz também à frontline.
0: Boa, sim, senhor. Aliás, tu estás aí com um bom som de fundo. Tu estás pertíssimo do palco, ou não?
2: Está a começar. O set que começa agora às 6, Noise Trip, que é o Sunset.
0: Exatamente, por isso, olha, se tu estás a caminho do Mar Me Quer, chega, ok? Porque o Pedro quer falar contigo. É verdade, o Pedro está à tua espera.
2: Bem.
0: Aliás, nós não deixamos o Pedro entrar hoje no estúdio até ele falar com alguém.
2: Até falar com alguém, ok? Portanto, venha falar comigo, por favor.
0: Eu estou
2: a olha, Catarina, estou a ver loucura, já.
0: É, então,
1: vou entrar agora?
0: Então, olha, daqui a seguir à próxima música, volta a contactar, pode ser?
2: Olha, eu não sei se não aproveitaria agora. É que a loucura que eu estou a ver. Bem.
0: Então,
2: que estou a ver, mais ou menos daqui a 2 segundos já vais começar a ver aí no estúdio pessoas a correr.
0: Ai, não me acredito. Lucas. Quero muito,
1: Olha, já me vou levantar.
0: Estão a correr? Eu até me vou levantar para ver.
2: Olha, este é o primeiro rapaz. Eu acho que eu falo com o primeiro rapaz.
0: Então, fala sim, senhor, ele está a correr. Malta, para quem não sabe, há muita gente agora a correr aqui para.
1: Acabaram de abrir as portas.
0: Acabaram de abrir as portas e nota-se, pá, porque as pessoas estão a sair à velocidade.
2: É pá, eu vou ter que ir ter com ele porque ele não quer sair daqui.
1: Tu foste
2: a primeira pessoa a chegar hoje ao festival, certo?
3: Sim.
2: Certo. Como é que te chamas?
3: Tiago.
2: Tiago, o que é que te traz tão rápido a correres para a frontline? O que é que se passa?
3: Para ver o Loner e o Orochi.
2: Loner e Orochi? Tens noção que Loner é às 9h30 da noite e Orochi às 11h30. Neste momento são 6 da tarde. Tens noção disso?
3: Tenho.
2: O que é que tu trazes para aguentar o dia todo?
3: Dinheiro e cigarro, mais nada.
2: Então, mas tu nem podes sair daqui. Como é que vais usar o teu dinheiro?
3: Tenho amigas aqui.
2: Ah, as tuas amigas é que vão fazer as compras?
3: Exatamente.
2: Ok, nice. Olha,
0: claro.
2: Bom concerto para ti e não percas este lugar, porque isto, quem diz, é o melhor lugar aqui do espetáculo todo.
1: É o melhor.
2: Sim. É o melhor, não é? Ele está mesmo à frente das escadas, mesmo à frente do palco.
0: Portanto, olha, Pedro.
2: Está no melhor lugar de todos.
0: Pedro, podes só dizer-me se ele, por favor, está a fazer a técnica da estrela do mar? Braços abertos e pernas também?
2: Tu estás a fazer a técnica da estrela do mar, aquela de abrir os braços e as pernas para guardar lugares, ou não?
3: Ele está tão cansado.
0: Então, olha,
2: estão todos aqui super ofegantes.
0: Então já voltamos a falar contigo, está bem? Voltamos a falar contigo daqui a nadinha. Por enquanto, Bad Bunny a tocar aqui na tua Cidade FM, já sabes, é só se quiseres, boa viagem.

0: este último dia de festival e já temos o Pedro.
1: Já voltei.
0: Há bocado
1: já voltei. Voltei ali da guerra.
0: Eu disse que não podias voltar para o estúdio enquanto não falasses com mais ninguém, mas está muito calor.
1: É impossível. Não só está muito calor, como está uma música altíssima, porque nós
2: devíamos estar a
1: tocar neste preciso momento.
0: Exatamente. Está caótico. E atenção, temos imensas pessoas na frontline a abanarem-se. Yeah, yeah. Não é? Mas são guerreiros.
1: São guerreiros. Pelo que eu percebi, já estão aqui para ver o Loner Johnny e Orochi. Cripto vai tocar antes do Loner Johnny. É muito amigo do Loner. Vai tocar mais ou menos os mesmos sons.
0: Sim, que é para preparar, não é?
1: Toca muita música do Loner Johnny. É meio para preparar.
0: Exato. Para aquecer
1: o ambiente. E nós vamos o concerto.
0: Oh, pá, claro que sim. Uma coisa que estávamos a reparar é muito interessante, que é as pessoas vestem-se de acordo com os artistas.
2: Yeah.
0: E eu adoro isso.
2: Eu também.
0: Eu gostava
1: isso é louco,
0: de ter
1: eu
0: feito,
1: gosto muito disso.
0: Mas eu sinto que não fiz. Não fiz, mas pronto, em calças largas.
2: Não fizemos
0: muito.
2: De branco.
1: Não fizemos
0: assim, dread ou não.
1: E conseguíamos. No primeiro dia era mais sertanejo, no segundo estávamos mais num funk
0: exato.
1: E tudo mais. Tocou funk, o Kevin e tal, e hoje estávamos mais rockstars. Podíamos ter feito.
0: Exatamente.
1: Caso tenho pena.
0: E ficamos por aqui até às 11 da noite. Hoje vamos transmitir mais um concerto em direto do nosso Loner Johnny. Começa às 9:30 da noite. Tu podes acompanhar tu também nas nossas redes sociais, FM ou Cidade.fm no TikTok. E Pedro, olha, tiveste aqui a gozar tanto tempo com a galera da Frontline.
2: E foste lá parar.
1: E olha, aquilo até é fixe, mas aquilo é um bocado um ambiente tribal. As pessoas andam todas à luta para o melhor lugar.
2: Para o
1: melhor lugar. E fazem aquela técnica que vocês disseram da
0: estrela do mar.
1: Estão todos assim com os braços esticados. Tipo, malta, daqui a 5 minutos já ninguém tem paciência para esticar os braços.
0: Exatamente. Portanto, nós continuamos por aqui a acompanhar também as nossas redes sociais e aqui a emissão em direto até às 11 a partir do Marmecare. Por enquanto, Golden, Hendrix a tocar aqui, já sabes.

0: Acabaste de ouvir a Relíquia do 2T a tocar aqui na tua Cidade FM. Boa viagem comigo, Catarina Silva, Pedro Góias, Leonor Filipa, em direto de Portimão, aqui a acompanhar o último dia de Mar Me Quer. E eu estou muito triste, malta. Eu estou triste por ser o último dia. Eu sofro muito com o fim das coisas.
1: Catarina, faltam tipo 6 horas para isto acabar. Mais.
0: Ok, mas sei lá. 6 horas é tão pouco.
1: Não é nada, mais. 6 horas é imenso tempo.
2: Ele já está a dizer isto à parte de nós.
1: Essas horas vai ser imenso tempo convosco.
0: Ele já está tão desejoso.
1: Não estou nada. Não estou nada. Por mim tinha mais 3 ou 4 dias disto.
0: Não, mas muita piada hoje, o Pedro. Nós encontramos aqui uma boa logística a nível de almoço. Antes de irmos para aqui, ele assim: olha que fiz, podemos fazer isto sempre. Eu: vamos embora hoje.
1: Ah, pois foi. É porque agora que nós descobrimos as boas horas para almoçar.
0: Exato.
1: Para sair do hotel e tudo mais, já temos que ir embora.
0: Pois é, pá, é triste, não é? Olha, ontem foi um grande dia, nem sei para onde começar.
1: Ontem foi um grande
0: dia. Eu
1: não
0: sei.
2: Também não.
0: Começamos por onde?
1: Acho que podemos começar por Kiko.
0: Ok.
1: Deu talvez dos melhores concertos que eu vi em Mar Me Quer. Foi muito fixe, nós divertimos-nos muito.
0: Muito mesmo, já agora. Fizemos também um joguinho ontem com ele, agora ou fora. Podem ver no nosso Instagram, cd_fm. E ele deu um showzaço.
2: Sim, e nesse jogo vocês perguntaram se invadir palco era agora ou fora. E o que é que ele disse?
0: Ele disse agora.
1: Agora,
0: tinha acontecido. E nós pensámos: bem, então vamos dar-lhe aqui uma primeira vez, pelo menos com pessoas que ele, não é, conhece.
1: Está tranquilo, sim.
0: Exatamente, olha, foi muito fixe.
1: Foi muito
0: como é que te sentiste também, subir ao palco, Pedro?
1: Estavas eu curti, foi muito fixe. Yeah, eu estive lá a gravar e pronto, e vives a dançar o jet ski. Foi nice.
0: Olha, essa eu não estava à espera, a sério.
2: Eu também não.
0: Aquela foi mesmo aquela pessoa do: anda amiga, vamos sempre
2: não,
0: juntas.
2: Soraya começou-nos a puxar e eu fiquei:
0: a Solange, pois foi.
2: Soraya era a tua amiga.
1: Ah, ok. A Solange dançava muito bem.
0: Fogo, não, mas ela deu.
1: É, tinha uma energia louca.
0: Meu Deus, eu não conseguia não olhar para ela. Eu estava assim: meu Deus, como é que ela não está toda transpirada? Ela estava sempre slay.
2: Pois estava.
0: Adorei.
1: Olha, quem dançou muito também foi Veik. Eu não sabia que ele dançava, ele dançou muito e tem dançarinos também em palco.
0: Pois é,
1: dança com eles.
0: Grandes dançarinos. E Kevin também. Atenção, temos aqui dizer uma coisa: que é, Leonor Filipa estava igual ao Kevin.
2: Pois estava.
1: Exatamente igual.
2: Vocês não têm noção. É mesmo igual. As calças iguais, o top igual. Podem passar no nosso Instagram para ver.
0: Exatamente.
2: A foto com ele, porque estava exatamente igual.
0: É pá, lindo, mas eu achei.
2: Nem combinando dava.
0: Mas achei injusto, sabes? Não
2: estava com aura.
1: Nós não recebemos o mal com o dress
0: code. Eu disse isto ao Kevin.
1: Ela disse ao Kevin que nós não recebemos o mal com o dress code.
0: Sabem quando nós ficamos muito à vontade, mesmo quando não devemos, pronto, sou eu, está bem?
1: Logo, sim.
0: Por isso, ontem aconteceu muito mais coisas, vamos contar já daqui a pouco. Tu é continuares desse lado, ficamos contigo até às 11 da noite, até mais ou menos às 9h30 da noite. Tens aqui emissão habitual, não é? Na nossa Cidade FM, a partir das 9h30, já sabes, traz Loner Johnny para viveres connosco também.
1: Ora nem mais.
0: Acho que merece sim muito. Por enquanto, Taylor Swift com esta da Fate of Ophelia, tocar agora, já sabes, é essa se quiser.

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0: Country, consegui antes de eu era conhecida, outro cara aqui na tua cidade FM, Catarina Silva, Pedro Góias, Leonor Filipe, em direto aqui do Marmequer, em Portimão, e está cada vez mais gente aqui a chegar ao recinto.
1: Para nem mais.
0: As portas abriram há mais ou menos 44 minutos, portanto, se tu também estás a caminho do Marmequer, vens a tempo. Vens a tempo, ok?
1: Vens mais que a tempo, há muito espaço para toda a gente.
0: E exatamente, às 7h30 sobe a palco, então cripta, portanto, vamos ter aqui uma grande noite. Vai ser um belo arranque, aliás, já temos música no palco, porque
2: sim,
0: a música aqui, desde que o recinto abre, até que o recinto fecha, há sempre música a dar.
1: Há sempre música, mais que não seja entre concertos, ou seja, entre o Crypto e o Wonder Johnny, vai estar a dar música na nossa banca.
0: Portanto, exatamente.
1: Música não para aqui, de mais ou menos das 6 da tarde até à 1 da manhã.
0: E por acaso é sempre bonito quando a malta se reúne aqui à nossa frente e está lá, lá, lá,
1: é
0: a dançar
1: fixe,
0: aos nossos sons,
1: fixe.
0: Não é? Por isso, olha, ontem ficámos um bocadinho, pronto, parámos ali há pouco, estávamos aqui a comentar o dia de ontem, que foi um grande dia, subimos a palco, estão muitos conteúdos nas nossas redes, também podes ver por ti mesmo, e para além disso, depois tivemos também veio no palco e estavas a dizer, Pedro, ele dança muito.
1: E dá um grande show, pá.
0: Não é? Sabem que eu tenho sempre medo dos artistas por eles estarem tão perto ali do foguinho.
1: Eu percebo perfeitamente. E está um calor desgraçado lá ao pé.
0: Está mesmo, está mesmo.
2: Mas não se sente tanto, sente-se mais, acho eu, nas pessoas da frontline.
0: Acham?
1: Ela é experiente, ela sabe.
0: Ah, pois é.
1: Ela compreende quando vai, tipo, eu sei que sente mais.
0: Ela é o sabe tudo da frontline.
1: Mas a frontline de ontem tinha mangueira.
2: Pois tava, tinha,
1: tu já tiveste alguma frontline assim?
2: Já.
1: Ah, ok.
2: Do outro festival.
0: A sério, toda.
1: Ah, ok.
0: Não, mas é. A mangueira, por acaso, faz sentido. Faz sentido porque te ajuda a refrescar.
2: Mas uma coisa muito boa que fazem lá fora, que eu acho que tinham a fazer aqui, é darem uns pacotes que é tipo um soro hidratante. Bebes aquilo e tu ficas bem o resto do dia.
0: Boa, é
2: não tem aquilo.
0: É o chamado choro.
2: É tipo uma água, não sei explicar.
0: Eu disse
2: choro. Os choros, para chorar.
0: Esses sacos estão lá.
2: É um soro hidratante, eu não sei bem explicar.
0: Olha, mas é bom.
2: É água com sabor diferente.
0: Aliás, para a malta que está a vir para a marca que quer, já sabem, trazer um leque, acho que é bom, acho
2: água,
0: que é bom, mas se não trouxerem, não se preocupem, porque aqui no Marmequer também estão a dar leques,
1: é,
0: e a Cidade FM também está a dar aqui alguns brindes, portanto, se quiserem passar
1: é
0: aqui pela nossa
1: stand,
0: podem. Opa, isto chama-se
2: uma ventosa, acho que é.
1: Nós temos aquelas ventosas para o telemóvel que fazem este som, não sei se vocês sabem.
0: Bom,
1: este som aqui é popular nos vidros e tudo mais.
0: E em todo lado, no amigo. Exatamente. Por enquanto, DJ Telly com álcool e prazer. Isto ainda agora começou, estamos na última noite e vai até às 11. Contamos contigo. Aí desse lado.

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0: Basta ouvir a Beyoncé, tocar aqui na tua cidade FM, Texas Hold'em. E eu, Catarina Silva, Pedro Goya, estamos aqui em direto do Mar Mequer, em Portimão. E acabamos de perder aqui a nossa Leonor Filipa, mas
1: perdemos a Leonor Filipa.
0: Ela foi trabalhar.
1: Olha, Catarina, eu tinha uma coisa para te perguntar, que eu me lembrei há bocado.
0: Então diz.
1: Este festival é daqueles em que as pessoas, eu há bocado lembro-me disto na Frontline, porque as pessoas acampam à porta do festival.
0: Acampam à porta, sim,
1: do festival, para poderem entrar a tempo de irem para a Frontline.
0: Exato, para serem os primeiros, não é?
1: Para serem os primeiros. Mas quando tu acampas num festival, acampas literalmente no campismo do festival, tu não precisas estar à espera à porta porque tens uma entrada especial para os campistas.
0: Verdade,
1: o que é muito fixe.
0: Eu por acaso gosto muito do conceito de acampar em festival.
1: Eu gosto, tu já acampaste?
0: Já. Aliás, eu não só acampei em festival, mas durante muitos anos fiz acampamento selvagem.
1: Ah, que é tipo...
0: No meio do Neira.
1: Não dava para acampar naquele festival, então não. Tu criaste o teu próprio acampamento?
0: Sim, talvez, mas sempre tudo legal e deixei sempre a zona mais limpa do que encontrei.
1: Ah,
0: foram aos escoteiros.
1: Plantaste árvores, fizeste tudo bem.
0: Claro. Aliás, amarrava sempre um saco de lixo a uma árvore e era lá todo o lixo e primeiro varríamos sempre a zona toda.
1: Também fazia bem isso.
0: Varríamos tudo sempre. E no fim ficava sempre muito mais limpo e eu ficava, olha, espero que venha para aqui alguém a seguir a acampar.
1: Sim, perfeitamente. Eu tenho boas saudades de acampar em festivais. Acampei no ano passado num festival, foi muito fixe. E fiquei logo com boas saudades e queria acampar logo noutro.
0: Pois,
1: eu acho que este ano já não vou a tempo, mas para o ano vou acampar.
0: Olha, e eu por acaso gosto muito deste conceito também de acampar, mas à porta do festival mesmo.
1: Epá, mas imagina, estamos num Algarve, toda a gente sabe que num Algarve estão 40 graus.
0: 40 não, graus 40, à sombra.
1: Estão 40 graus à sombra, somos todos tostas.
0: Eu devo dizer que fui à casa de banho, só à casa de banho,
1: não,
0: por aí
1: casa,
0: 3 minutos.
1: Mas a casa de banho é um ecossistema, estão 89 graus naquela casa de banho.
0: Eu completamente.
1: Sim.
0: E atenção, é importante dizer que agora a malta que está na Frontline já tem a sombrinha.
1: Já tem a sombrinha.
0: Pois é, estão encostados e sentados. Olha,
1: a seguir vão levar com...
0: cripta, não
1: com
0: é?
1: Com cripta e também com mangueira.
0: Ah, pois é.
1: Cripta e mangueira tudo ao mesmo tempo. Cripta e mangueirada,
0: Por isso, se tu também fez a caminho do Mar Mequer, apressa-te para vir também ter connosco. Podes passar aqui pelo stand da Cidade FM, já sabes, estamos aqui até às 11 da noite a aproveitar esta última noite.
1: Não te esqueças também que vamos transmitir o concerto do Wonder Johnny a partir das 9:30 da noite, um dos meus artistas favoritos, portanto vai ser muito fixe. Durante o concerto eu e a Catarina vamos aqui falar um bocadinho contigo também,
0: claro,
1: dizer o que é que está a acontecer.
0: Exato.
1: Dar assim a nossa review do concerto, mas vamos curtir também e vai ser muito fixe.
0: E vamos deixar também ouvir-te, não é? Claramente, claro. O concerto, vá, prometemos entrar só algumas vezes.
1: Vá.
0: É provável que nos ouças um bocadinho chitadexes, mas é normal.
1: Exato. Até porque são 9:30 da noite e vai ser o Wonder Johnny, portanto vamos estar muito contentes.
0: Por enquanto é o Jack Carroll aqui na tua cidade FM, chama-se First Class, vamos a isso.

0: Stephanie e Bárbara Bandeira, juntos em Ride, a tocar aqui na tua Cidade FM. Catarina Silva, Pedro Góias, em direto aqui do Mar Mequer, em Portimão, a Leonor Filipa. Olha, estamos agora a vê-la.
1: Onde
0: finalmente.
1: É que ela está? Estamos, não, eu não estou a vê-la.
0: Olha, está, está ali. Ela que anda com o um saquinho da Cidade FM.
1: Bem, ela está a passar pela frente, ela deve estar desejosa de ir para lá.
0: Ela
1: está louca.
0: Ela está-se a conter, não é? Porque ela está a distribuir alguns brindes da cidade. Nós temos umas ventosas e é engraçado.
1: Vou fazer o som da ventosa outra vez.
0: Faz, por favor. Exatamente.
1: É com a boca que eu faço
0: ASMR.
1: Isso. É
0: engraçado porque ontem estava a falar com a Cátia Pacheco, ela também faz parte da comunicação aqui do Mar Mequer, e ela estava a dizer que andou a falar com algumas pessoas aqui no recinto e muita gente, quando ela andou a perguntar o que é que tens na mala, muita gente tinha as nossas ventosas.
1: Oh, é bom sinal. É sinal que está a funcionar.
0: Muita
1: Bora,
0: gente.
1: Olha.
0: Cidade.
1: Carolina está aqui a agradecer. Bora, está a resultar.
0: É que é bastante útil. Eu estou a adorar a nossa
1: merch. É útil.
0: Não é? Nós estamos a ter muitas coisas. O objetivo é fazermos tudo, mas com Cidade FM.
1: Só que o único problema destas ventosas, que não é um problema, é eu às vezes estou a dormir e querem ver as horas. Então depois tiro o telemóvel da mesa de cabeceira. E à noite não tens muita força, né? Porque estás a dormir. E eu hoje à noite tinha o telemóvel em cima da mesa de cabeceira e para tirar tive que puxar assim.
0: Eu acho imensa piada quando alguém me pede. Eu acho imensa piada.
1: Não dá para colar tudo isto?
0: Uau, não, dá para colar tudo. Só não dá para colar nas costas de um amigo. Eu já tentei nas tuas.
1: Ok.
0: Não colou.
1: Yeah, é
0: o telemóvel
1: verdade.
0: Caiu. Mas é mesmo muito fixe. Ela anda a distribuir alguns brindes e também anda a tentar perceber que tipo de pessoas é que são nos grupos aqui quando vêm a um festival. Que tipo de pessoa é que tu és, Pedro?
1: Olha, vou-te dizer, Catarina. Eu não sou o tipo de pessoa de vir quando o festival abre.
0: Ok.
1: Para mim, eu gosto que o primeiro artista aqueça, para quando eu chegar já está o ambiente estabelecido, estás a ver? Eu gosto de chegar com o ambiente já todo estabelecido e não sou a pessoa de estar ali na frontline. Para mim é aqui, é lá atrás, bebo um copo, vou comer alguma coisinha. Eu gosto é muito de dar a voltinha, circular por aí para perceber o que é que se passa.
0: A sério, olha, eu posso
1: dizer-te. Adoro ver tudo o que tem.
0: Eu acho que falho aí. Eu nunca dou a volta ao recinto.
1: Eu vou sempre dar a volta toda. Eu gosto mesmo de todos os recantos. Imagina, se der para ir atrás das bancas e tudo, eu vou. Eu quero mesmo perceber como é que é o recinto todo.
0: Tu tens imaginado dar a volta ao recinto, mas por fora também.
1: Só para ver como é que é tudo, fazer um reconhecimento fácil. Não, mas é bem fixe, porque depois tu de repente estás a andar pelo festival e percebes, há uma banca de massagens. Sabes que há uma banca de massagens lá atrás.
0: Desculpa, há uma banca de massagens.
1: Ah, exato, porquê? Não foste.
0: Pá, exatamente, é que eu passo demasiado tempo no stand.
1: Há uma banca de massagens. Há um sítio onde tu podes ir e compras merch de surpresa e depois sai-te uma caixa e tu abres a caixa e descobres o que é que tem.
0: Por favor, vamos comprar.
1: Juro, está
0: agora. Porquê que não compraste uma caixa de surpresa?
1: Opa, ninguém vem comigo, já fui dar a volta para aí 5 ou 6 vezes sozinho, ninguém vem.
0: Isto é impressionante. Olha, 19 e 19, o meu desejo é que o Mar Mequer dure para sempre.
1: 19. 9 horas, 19 minutos, 19 segundos.
0: Impressionante. Para quem acredita, peço um desejo também. Se o vosso desejo for ouvir Cidade FM, pelo menos connosco até às 11, vai ser cumprido.
1: Nós
0: estamos aqui até às 11 da noite. Atenção que às 7h30 falta pouquinho para o próprio Pita entrar em palco. E depois às 9h30 da noite vamos também passar em direto o concerto Loner Johnny para vocês poderem aproveitar. Quem não está aqui no Mar Mequer pode sentir um bocadinho daquilo que é este festival incrível. Por enquanto, uma Pedro que eu aposto que conheces muito bem. Então nós até passamos. Este ao vivo no primeiro dia de Mar Mequer. Chico da Tina, com Lucas Maia, com Última Dança, desde que eu vieste ao vivo.
1: E ontem dançámos esta música em cima do palco também.
0: Pois foi. Opa, nem lemos. Olha, podes ver o nosso vídeo em cima.

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0: Band. Acabaste de ouvir o Ray a tocar aqui na tua Cidade FM, Catarina Silva, Pedro Góias e Leonor Filipa em direto do Mar Mequer aqui em Portimão. Diz-me, Pedrito, diz.
1: Queria só dizer uma curiosidade sobre esta música que quase toda a gente sabe, mas eu queria dizer na mesma.
0: Então diz.
1: Sabem quem é a voz da senhora que fala no final? Da
2: quem?
1: Música.
2: Quem?
1: É a avó dela.
0: Não é?
2: Por acaso eu não sabia.
1: É a avó da Ray. É a avó da Ray.
0: Opa, eu acho impressionante é tu teres este fun fact.
1: Ele diz: My husband is coming.
0: Ai, adoro. É a avó dela.
1: É a avó dela.
0: Ai,
1: é super querido. Vi numa entrevista. É,
0: olha, esta música ainda acabou de ganhar mais valor. Eu já adoro esta música.
1: É grande som.
0: E fico um bocado triste por não estar. Ou seja, esta música sai numa altura em que eu não estou preparada, nem, ainda ninguém me pediu em casamento. Portanto, eu ainda nem sequer posso usar o número deles de casamento. Pode, por favor, pedir-me em casamento só para.
2: Mas é daquelas que tu usarias? Tipo, para anunciar.
0: Opa, se fosse este ano, usaria, porque é um banger. Sim.
1: Mas agora, daqui a 10 anos ainda está a valer.
0: Olha, se calhar pode ser nostálgico.
2: É como
0: a malta
2: 2016.
0: Vai estar aqui. Ei, eu ouvi imenso isso na Cidade.
1: É como 2016.
2: Daqui a 10 anos, talvez, caso.
0: Olha, ora, talvez.
2: Fica aqui a dica.
0: Já agora, acabou de entrar Cripta aqui em palco. Pedro, tu conheces muito Cripta?
1: É? Já ouvi pá, umas 4 ou 5 vezes ao vivo, eu adoro. É a DJ, vai estar duas vezes em cima do palco, porque depois ele está aqui, em nome próprio,
0: sim,
1: e depois vai estar com o Loner.
2: Ah, eles
1: têm, eles têm um EP em colaboração juntos também, de há uns anos, chama-se Dubai Tape. Acho que é de 2022, se não me engano. E eu gosto muito dele, é muito fixe. Toca hip hop, toca trap português. É nice.
0: Eu estou a adorar este baú que temos aqui com o cabelo loiro. Um baú com o cabelo loiro. Cheio de fun facts de artistas.
1: Cheio de fun facts da música.
0: Olha, e sabes aqui algum sobre o Da Baby? Ou podemos arrancar aqui com o Rockstar?
1: Foi cancelado tipo há 4 anos, mas.
0: Opa,
2: vamos cancelar agora.
0: Nós ficamos aqui a fazer companhia até às 11 da noite. Temos agora Cripta em palco. E depois às 9:30 da noite vamos estar a transmitir aqui em direto o concerto de Loner Johnny. E talvez antes disso, ainda falemos com alguém aqui da produção, não é? Do Mar Mequer, que é para também vermos como é que isto
1: ora,
0: está a correr
1: mais.
0: De um olhar um bocadinho mais
2: já tem
0: profissional
2: para o próximo ano.
0: Exatamente.
1: Pois é, nós queremos saber isso, queremos
0: novidades,
1: saber.
0: Queremos assim, nós queremos notícias que...
2: comigo.
0: Exatamente. Muito isso. Por enquanto, Rockstar a tocar aqui na tua Cidade FM e boa viagem se por caso disso se diverte e já agora vem ter ao Mar Mequer. Estamos aqui todos à tua espera.

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0: Ficar aqui na tua cidade FM. Boa viagem, Catarina Silva, Pedro Góias, Leonor Filipe, aqui em direto de Portimão. Estamos a acompanhar o festival Mar Me Quer e já vamos no terceiro e último dia e está cada vez mais malta a juntar-se ali. Já não lhe podemos chamar frontline, porque a frontline já está ocupada desde as 6, desde que as portas abriram. E o Pedro estava aqui a reparar que há de facto muitas pessoas vestidas iguais ao Lunas Johnny, não é? Não fosse ele hoje
1: a muitas
0: par.
1: Pessoas com a camisola do Arsenal que... O Lunas Johnny fez um EP com o Prof Jam.
0: Sim.
2: Bem,
0: eu estou o Baú.
1: Yeah.
0: Mas, hoje é o dia dele. Hoje é mesmo o dia
1: exato. Eles fizeram um EP juntos e nesse EP cada um deles usava uma camisola. O Lunas usava do Arsenal e o Prof Jam usava do Chelsea. Então, bué fãs dele vêm com camisolas do Arsenal.
0: Faz sentido. Yeah. O Lunas Johnny que entra em palco às 9:30 da noite e se tu não conseguires vir ao Mar Me Quer, não te preocupes, nós pensámos nisso. Não é? E pensámos a tipo, epá, coitado, a malta não pode vir, quem não puder vir vai poder ouvir o concerto ao vivo, vamos transmitir aqui em direto e pronto, e vamos também estar aqui a dizer algumas coisinhas, portanto até às 9:30 podes ouvir aqui a emissão habitual na Cidade FM. A partir das 9:30 vamos ter Lunas Johnny Palco, mas agora temos cripta e
1: vai ser muito fixe.
2: Pá, este som é bom que está a dar agora,
0: não é? E que conseguem dizer agora, quem nos está a ouvir, que música é que está a dar agora?
2: Ui, como é que se chama? Também dá uma
1: tag. Ah, não, eu sei.
0: Parece um jogo.
1: Posso dizer?
0: Pode.
1: Ah, é o Isabona do Plutónio.
0: Exatamente. Ele estava assim, posso dizer? É para carregar
2: o botão. Olha, eu estava a cantar na minha cabeça e não estava a chegar lá.
0: Exato, eu sou péssima neste jogo. Atenção, quando é para adivinhar música e artista, esquece, não sei. E provavelmente tenho na minha playlist. Nós ficamos por aqui até às 11 da noite e contamos contigo aí desse lado. É ou não é?
1: É verdade, sim.
0: Estamos prontíssimos? Então vamos a isso. Por enquanto, a Ariana Grande com esta We Can Be Friends a tocar aqui, já sabes, é só se

0: televisão. E acaba aceitando o homem que tem televisão. Acaba assistindo a visão na televisão. Isso, né?
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0: chama-se Where Are You Now, boa viagem, se estiveres no carro, estás a ouvir a Cidade FM, comigo, Catarina Silva, Pedro Góias, Leonor Filipa e Cripta, no palco, aqui no Mar Me Quer, nesta última noite
1: Ora,
0: de festival. Como é que nos sentimos, maltinha? Está tudo bem ou não?
2: Pá, bué da bem.
1: Estamos bem. Estamos bem. Pop, estamos fixe.
0: E exatamente.
1: Estamos
0: aliás, a cada música que surge, nós ficamos, ai, esta aqui é que é, esta aqui é.
1: Yeah.
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0: Ó, Paulinho, tu
2: carrega já.
0: Mas consegues fazer isso traz para a frente?
1: Podes
0: tentar. Achas que posso lançar este desafio e um dia deste ouvimos uma corda?
1: Pai, eu adorava.
0: Pode ser?
1: Yeah, eu adorava.
0: Okay. Estamos por aqui até às 11 da noite, são neste momento 8:15, o Cripto ainda está no palco e a malta, aliás, o recinto está a ficar cada vez mais composto, a malta está a chegar e sabe a coisa que eu gosto de ver nos festivais? São aqueles ecrãs grandes.
1: Eu adoro.
0: Sabem? Eu gosto da reação das pessoas.
2: Eu gosto quando fazem dinâmicas, sabes?
0: Ah,
2: é tipo...
1: Kiss cam.
2: Yeah. Não, esse nem tanto, mas aqueles okay. Tipo imita não sei o quê. Tipo...
1: Ah, isso é fixe.
0: Isso também é giro. Também gosto daqueles que é o lookalike, que metem uma personagem de alguém e depois a pessoa.
1: É fazem bem na NBA isso. Mas eu gosto de dance cam.
2: Lá está ele com as...
1: Referência bem, hoje estou louco.
0: Tu hoje estás...
1: Mas eu gosto de quando é dance cam, tipo, estão a gravar para pessoas...
2: Sim, isso é bem fixe.
0: Eu já sei, porque é que o Pedro ontem foi para outro quarto e não veio para o nosso, porque ele estive a estudar.
2: Pois é, ele teve a preparar tudo.
0: Claro, ele teve a preparar para esta versão. Ele fez o trabalho de casa e nós também estamos por aqui até às 11 da noite, contamos contigo.
1: Aí desse
0: lado. Vamos agora lá para fora mais um bocadinho. Agora vai dar...

0: Eu sou a Catarina Silva, comigo Pedro Góias e Leonor Filipa, em direto do Marmequer, este grande festival que vai terminar hoje, não é? Mas podemos... É sim, mas ainda está a começar, não é? O Cripta ainda está em palco, é bom sinal, porque, pronto, significa que ainda faltam mais, não é? Faltam mais horas para isto terminar. Entretanto, queria também perguntar-vos, nós nunca tínhamos estado, pelo menos no Marmequer, eu nunca tinha estado,
1: também e não.
0: Vocês também?
2: Eu já tinha estado no Marmequer.
0: Ok, e para quem nunca veio ao Marmequer, o que é que nós podemos dizer às pessoas?
2: Olha, nós temos de dizer que a organização do festival é impecável.
0: Mesmo.
2: Há espaço, sabem aqueles festivais onde as bancas são tão coladas ao palco que vocês não conseguem nem comer nem estar a ver?
0: Sim.
2: Aqui dá para fazer as duas coisas.
0: É
2: dá
0: verdade.
2: Para ir comer à vontade, tem uma zona de restauração fixe.
0: Sim.
2: Com muitos
1: e dá para descansar.
2: Dá para descansar.
1: Tem ali uma zona com as preguiçadeiras.
0: O Pedro disse-me que há massagens.
2: Massagens.
0: Opa, como assim? Ninguém me disse. Porquê que eu não fui lá fazer um reel?
1: Assim, no fim podes ir.
0: Aí, por favor. Será que me fazem à uma da manhã? Uma massagem quando eu ficar mais cansadinha?
2: Acho que sim. Até à zona de matrex, à zona de jogos, para a malta que está lá dar socos nas máquinas e não sei o quê.
0: Por acaso é fixe, porque tem uma zona fixe para sentar e é muito importante também no festival, não é? Nós precisamos de repor energias.
1: Entre concertos, ir ali, comer, para estarmos sentadinhos.
2: Ora, nem mais. É um festival muito completo.
0: Mesmo, está a Cripta no palco e está a arrasar nesta... Pá, ele ainda não falhou uma única música.
2: Não.
1: Está incrível.
0: A cada música está a surpreender e a malta está a vibrar. Nós conseguimos ver aqui as reações do público naqueles grandes ecrãs que estão ao lado do palco. E por acaso é verdade, este concerto está muito bem. Este recinto, no fundo, está muito bem organizado.
1: Tem uma vista incrível.
0: Mesmo. E este pôr do sol, fantástico, não é? Por enquanto, temos Chico Tatina com Vícios a tocar aqui na Cidade FM e nós ficamos juntos até às 11 da noite, já sabes, por aqui. É só se quiseres boa viagem e até já!

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0: Obrigada por estares desse lado, ligado aqui à tua Cidade FM. Comigo, Catarina Silva, Pedro Góias, Leonor Filipe, em direto do Mar Me Quer, grande festival que hoje também já é o último dia, não é?
1: Pois é.
0: Já fechamos.
1: Tu estás sempre a dizer que é o último dia, estou a ficar cada vez mais triste.
2: Ela gosta de lembrar.
0: Que porque nós estamos sempre a contextualizar em que dia é que estamos e hoje é, efetivamente, posso dizer o terceiro.
2: É o terceiro. Esperem
0: que eu diga
2: dia.
0: Terceiro.
1: Prefiro que digas terceiro.
0: Ok, é o terceiro e último dia. Estava a brincar.
2: Yeah, eu prefiro que ela diga terceiro, amanhã acordamos e não voltamos para cá.
0: E último dia, amanhã já seguimos para Lisboa, não é?
1: Pois
0: porque
1: é
0: assim, também não pode ser isto e na segunda-feira já voltamos ao nosso estúdio.
2: À programação habitual.
0: Se bem que eu adoro, atenção, eu adoro este stand. Eu quero muito agradecer a quem montou este stand, porque está incrível. Temos uma vista privilegiada para o palco, conseguimos ver todos os concertos e conseguimos também interagir com as pessoas que passam por aqui pelo nosso stand. E ainda temos cripta aqui em palco a soltar bangers atrás da
1: show.
0: De banger, não é? E nós daqui a pouco também vamos um bocadinho para lá para a plateia quando estivermos aqui a transmitir em direto o concerto do Loner Johnny, que é já às 9:30 da noite.
2: Está quase. 9:30, já está quase.
0: Pois é, estivemos aqui a falar muito sobre isto. Ah, pois é. Por isso, vai continuar desse lado, ligado aqui à tua Cidade FM. E se quiseres também passar pelo stand, se estiveres aqui no Mar Me Quer, podes vir aqui.
1: Temos brindes.
0: Temos brindes para oferecer.
2: Temos brindes para dar.
0: E toda a gente gosta de coisinhas grátis, ou não? Eu, pelo menos, adoro. Eu adoro brindes. Vocês eram pessoas de brindes nos festivais?
2: Eu não ia muito pescar.
1: Eu também não, por causa das filas. Mas quando me davam, eu aceitava.
2: Exatamente,
0: exato,
2: eu mesmo.
0: Exato, cada vez que passavam por mim diziam queria. Ah, pá, então eu quero.
2: Eu é mais brindes que estão a dar aí pelo festival.
1: Exato,
2: quando eu tenho tipo uma fila em que estou 15 minutos para ir buscar uma boia para me sentar, é tipo, ei.
0: Eu já conheci uma pessoa que tem mesmo uma estratégia. Eles vão 5 amigos e cada um está numa fila e vão comunicando para ver quando é que está a avançar.
1: E essa pessoa depois consegue vários?
0: Sim, leva brindes. Sim, sim, sim.
2: E a decoração toda de casa dela é só brindes.
1: Tem
2: boias.
0: Esta pessoa nunca mais comprou um porta-chaves na vida.
2: Não,
1: não tem várias.
0: Tem de tudo e mais alguma coisa. Por enquanto, vamos a MC Livinha tocar aqui na Cidade FM. Logo depois temos Pedro Sampaio, muita música para te acompanhar nessa viagem, se for caso disso. E já sabes, nós ficamos contigo até às 11 da noite. Daqui a pouco transmitimos em direto o concerto de Loner Johnny, mas falamos contigo antes disso. Até já!
3: Vamos começar?

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0: acabaste de ouvir Lona Johnny a tocar aqui na tua cidade FM e nem de propósito entramos na hora em que Lona Johnny vai subir ao palco.
1: Okay? É verdade, sim, senhora.
0: Meia hora, Catarina Silva, Pedro Góias, Leonor Filipe, em direto aqui do Mar Me Quer, neste terceiro dia, terceira noite também. Já é de noite. Já
1: pá, podemos dizer, é a última.
2: É a última, okay, agora pronto.
1: Okay. Tu não consegues parar de dizer que é só o terceiro dia. É o terceiro e último e está tudo bem, Catarina. Nós temos que aceitar as coisas chegam ao fim.
0: Eu não gosto que as coisas acabem.
2: Mas ainda falta, ok? Ainda
1: tem concertos. Mas não é Mar Me Quer.
0: Não é Mar Me Quer. É que se vocês quiserem, nós também queremos, percebem? Pronto, nós ficamos por aqui até às 11 da noite e daqui a mais ou menos 26 minutos, isto é, estamos a contar que Lona Johnny entra em palco mesmo às 9h30.
2: Mas eu acho que sim.
0: Não se foquem em um artista, sou assim,
1: sabes, festival onde as coisas têm começado a tempo é este.
0: Olha, por acaso é verdade.
1: Festival onde está tudo muito bem organizadinho e as pessoas entram em palco à hora que dizem e saem de palco à hora que dizem, é este.
0: Exatamente, portanto, vamos transmitir em direto o concerto de Lona Johnny para quem não conseguir acompanhar, não é? Quem não estiver no Mar Me Quer e quem vem para o Mar Me Quer, apresse, não é? Que é para encontrar ali um bom lugar. Frontline, esqueçam.
2: Sim,
0: frontline
2: está cheia.
0: A fila a seguir à frontline, esqueçam. A outra também. Talvez, opá, não sei.
2: Falar nos vossos lugares favoritos. Que é...
0: Exatamente. Epá, vocês já sabem, o meu lugar favorito, laterais. Yeah. Laterais sempre. Pedro, também. Linor, adeus.
2: Frontline, está bem? Eu já estava cá. Yeah.
0: Pois é, tu já estavas lá, não é? Aliás,
2: daqui já estava.
0: Tu vais para lá também, para o fosso.
2: Pois
0: tens gostado. Por acaso, é uma experiência muito interessante. Ver
1: um concerto. É muito giro, mas temos que estar sempre de cócoras.
0: Tu já tinhas estado no fosso, Pedro?
1: Já tinha estado no fosso. Mas temos de estar sempre
2: mas uma coisa boa é que o Mar Me Quer às vezes deixa-nos subir ali ao cantinho do palco.
0: Pois é,
2: então nós conseguimos ter uma vista da plateia incrível.
0: É bom, sim, senhor. É bom. E agora nos ecrãs estão a passar também um pequeno resumo daquilo que foram estes
2: três dias.
0: Estamos agora a ver o Chico da Tina, que esteve em palco no primeiro dia. Foi inacreditável. Ontem também tivemos Kiki Zotes. Aliás, a escutaz este ano está absolutamente incrível e... Esta noite ainda promete. O que é que vamos ter esta noite ainda?
1: Lona Johnny e Orochi a partir das 11h30 da noite.
0: Exatamente.
1: Já falei com muita malta que chegou aqui às 6 da tarde e que estava louca para ver o Orochi. Estão a esperar muitas horas, portanto, não vai desiludir.
0: E acho que merecem, não é? Por enquanto, são os vizinhos com o Pôr do Sol, logo depois Bad Bunny, Kalema e muito mais. É continuar ligado aí desse lado. Por enquanto, com a nossa programação habitual. Daqui a pouco, então, iniciamos a transmissão do concerto. Até já!
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0: FM comigo, Catarina Silva, Pedro Góias, Leonor Filipe, em direto aqui do Mar Mequer, em Portimão. Estamos todos prontíssimos para receber Lorna John em palco, ele que
1: parece
0: sobe
1: quase,
0: às 9:30 da noite, não é?
2: Parece-me estar
1: parece
2: quase.
1: Estar quase, quase.
0: E eu sinto que hoje a malta recebeu todo o e-mail, não é? Olha, estamos aqui,
2: hoje
0: aqui no stand da Cidade FM.
1: Olá! Olá!
0: Nós gostamos bastante das pessoas que passam aqui pelo stand e temos estado a interagir com muitas pessoas. E obrigada a todos os que passam aqui, não é? Todas as pessoas que passam aqui.
1: E que nos estão a dizer olá.
0: Exato. E cada vez que nos dizem olá, nós temos coisinhas para dar.
1: Pois okay. É.
0: Temos uma ventosa para dar. Eu já tenho algumas nas bolsas calças. Pá,
2: também,
0: só para garantir.
2: Já roubei umas contas,
0: não é?
2: Para a minha família.
0: É, pronto. Não, eu tenho umas para dar.
2: Ah, você tem para dar? Não, eu estou a ficar com
1: ele é mais perto.
0: Ele acabou de revelar que roubou para levar para fora do recinto.
2: Sim,
0: não podes sair do recinto com isto, estou a brincar.
2: Agora ninguém sai do recinto, toda a gente tem.
0: Imagina, não, esta noite que vai continuar, as pessoas já estão ali todas preparadíssimas para Lorna John, não é? O que será que ele está a fazer neste momento?
2: Eu acho que neste momento deve estar a aquecer a voz, porque ele está o concerto todo a gritar.
0: Pois é. Exatamente.
2: Ele canta muito alto. Portanto, ele tem que aquecer muita voz, é uma rockstar. E acho que está também...
1: Vai estar a descansar.
2: E está a beber um ganda gol de água.
0: Por acaso, mas já
2: acenderam... Mas meio litro, tá.
0: Sabem que eu gosto desta fase em que as pessoas estão... Ou seja, a malta aqui das luzes do palco começam a testar algumas luzes.
2: Ah, sim.
0: E nós estamos sempre naquela iminência do... Ui, vai ser agora!
1: Vai ser agora.
2: Ah,
1: não.
2: Vai começar e começa...
0: Vai ser agora! Não, afinal, não é. Exatamente. Yeah. Vocês gostavam de ser MCs por um dia?
1: Eu gostava.
0: Eu adorava.
1: A experiência de ter o Kiko foi boa.
0: Exatamente.
1: Então eu tenho vontade de experimentar.
2: Ser DJ.
1: Eu gostava.
0: Bué. Não, eu gostava. Eu posso ser a vossa dançarina?
1: Como é que nos chamávamos? Fôssemos DJs?
0: Cidade
1: é assim. Fôssemos MC.
0: Cidade FM.
2: Já é o nosso. Para literalmente a nossa rádio.
0: Não, eu acho que podíamos criar um nome.
1: Mas acho que podíamos ter um nome.
0: Eu sou MC Yoket.
2: Podemos fazer um dos três que é como fazem nos casais do Big Brother.
0: Ah, nós somos Léo, Pedro, Cat. Então vá.
1: Léo Pai Cat, não sou nada bem, Cat, eu não sei, tu ficaste parado.
0: Pedro, foi uma má ideia, está bem? E o Pedro continua a pensar. Malta, eu acho que.
1: Ele está a pensar, não faz da próxima vez.
0: Cat Léo Pé. Acho que não podemos começar com Cat.
2: Já, não pode ser.
0: Mas nós podemos.
2: Ok, nós vamos pensar
1: Léo Pé Cat.
0: Ok, exato.
2: Léo Pé Cat.
0: Olha, nem de propósito, Pedro Sampaio com jet ski é que vais ouvir agora na Cidade FM e daqui a mais ou menos 11 minutinhos, 12, 13, quem sabe, voltamos aqui a contactar para apresentar Lorna Johnny, que vai subir ao palco aqui do Mar Mequer. Eu adoro este som só me faz lembrar...
1: Nós no palco?
0: Vivemos ontem, não é? O Pedro continua a pensar.

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0: Uma viagem com a Cidade FM. Estás comigo, Catarina Silva, Pedro Góias, Leonor Filipa. E o momento, porque nós tanto esperámos, não é?
1: Pois é.
0: Chegou finalmente. Temos Lorna Johnny em palco aqui em direto.
2: Yes.
0: Do Marmequer, em Portimão.
1: Já está.
0: Última noite, não é? E este é o penúltimo concerto. Portanto, eu estou muito entusiasmada. Ele já está no palco a arrasar e eu não me
1: está
0: acredito.
1: A partir tudo.
0: Que em apenas 30 segundos já houve
1: o hospital, já houve fogo, já houve tudo.
0: Como é que é possível? Ele, aliás, eu até pensava que aquelas eram imagens de concertos passados.
2: Não, é agora,
1: Agora.
2: Imagens
0: está
2: agora.
0: Insano.
2: É o Lorna Johnny?
0: Muito, aliás, vocês agora vão poder ouvir o concerto também ao vivo, nós vamos estar a transmiti-lo, ele que acaba agora de entrar em palco e já está ao rubro. Eu adoro quando os artistas entram e ele com energia toda lá em cima, não é?
2: Eu adoro, portanto, já só quero ir para ali
1: curtir. E já se vê pessoas a correr a ir, que estavam provavelmente cá atrás e ele foi logo a abrir.
0: Exatamente.
1: Foi logo a abrir, é que nem deu tempo, foi pau.
0: Exato, não foi aquela entrada de tipo, olá, estou a chegar, não é?
1: Não,
0: cheguei.
1: É bomba logo.
0: Cá está, portanto, também vais poder acompanhar este concerto em direto aqui na Cidade FM, do Marmequer, Portimão, é aqui onde estamos e onde vamos estar até às 11 da noite. Por isso, daqui a pouco voltamos a contactar. É, agora vamos ouvir?
2: Vamos,
1: Lorna Johnny.
0: Nós estamos tão ansiosos, vamos a isso.

0: mais. Lê. Antes de mais, obrigado a toda a gente que tá aqui hoje, caralho. Coisa linda, pá. Hoje vai ser tão lindo, pá. Já estou a ver tudo, pá. Esquece.
1: Estás a ouvir a Cidade FM, Catarina Silva, Pedro Góias, aqui em direto do Marmequer, onde temos Lorna Johnny neste momento. E em cima do palco, como é que estás,
2: Catarina,
1: Pedro?
2: É o concerto que eu mais estou a gostar de ver.
1: A sério, agora?
2: É dos meus artistas favoritos, eu estou a gostar imenso do concerto. Agora está ali uma chuva de mangueirada ali à frente que estão a dar, porque as pessoas devem estar cheias de calor.
1: Exatamente. Aliás, tanta gente está aqui na frontline há tanto tempo, não é? Portanto, já abriram o Moshpit, as pessoas estão ao rubro aqui. Neste momento temos a Lorna Johnny em palco e vai ficar, não é? O Pedro está completamente a cantar. Podes cantar um bocadinho, podes cantar.
2: Mas eu não tenho autotune.
1: Ok. Mas podes cantar.
2: Ainda fui voltar a dizer coisas que não se pode dizer aqui.
1: Nós estamos aqui em direto do Marmequer. Se tu também estás a acompanhar este concerto aqui na Cidade FM para curtir, aproveitar. Yeah. Vamos estar a transmiti-lo em direto e vamos falando também contigo. Por isso, até já. Vamos ficar aí desse lado.

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0: Estás a ouvir a tua cidade FM, Catarina Silva e Pedro Góias, diretamente aqui de Marmequer, nesta que é a terceira noite deste grande festival. Temos em palco o Luna, Johnny, eu e o Pedro conseguimos realizar o nosso desejo.
1: Nós fomos para o Fosso.
0: Fomos para o Fosso, como é que te sentes? Tu que
1: foi
0: és
1: muito fixe.
0: Grande fã de Luna, Johnny.
1: Eu posso até dizer, eu acho que amo Luna, Johnny.
0: Achas que amas?
1: Eu acho que amo Luna,
0: Johnny. Achas que se o visse à tua frente dizias, amo-te, Luna, Johnny?
1: Dizia. Já lhe disse isso.
0: Não, mas ele está a dar um concerto.
1: Está a dar um concerto.
0: Inacreditável. Top. Música incrível atrás de música incrível. Estamos todos a curtir. A malta também
1: fixe.
0: Está a recebê-lo dessa forma, porque eu gosto quando o público corresponde, não é? O artista está a dar um grande concerto e o público também está a aproveitar, não é? E nós vamos continuar a transmitir até a Luna, Johnny sair do palco. E eu acho que ele vai sair à mesma hora que a nossa emissão também vai acabar.
1: Eu acho que sim, portanto, olhem.
0: Predestinado.
1: Não é?
0: Exatamente.
1: A acabar ao mesmo tempo, ficam aqui.
0: Exatamente. Atenção, esta música também temos na nossa playlist e agora podes ouvi-la ao vivo, já sabes.

Portimão. Yo, Portimão. Olha esse merda toda, go fucking crazy agora para a próxima. Palito conhece, né? Palito. É?

0: Temos neste momento o Leonard Johnny no palco, ele que está aqui a animar esta terceira e última noite de Mar Me Queres aqui em Portimão. Catarina Silva, Pedro Góis e Leonor Filipa em direto. Malta, o que é que estão a achar deste concerto inacreditável?
1: Eu estou a adorar.
2: Banger.
1: Eu estou a adorar.
2: Banger atrás de banger.
0: Tu também já estiveste ali no Fosso?
2: Já tive. Vocês também?
0: Nós também.
2: Pá, incrível, energia.
1: Ele neste momento está a tocar Antissocial, está a fazer run de músicas com o Plutónio, tocou o Lalalá, tocou o Pina Colada e agora é Antissocial, portanto eu sinto que pode vir aí 25 de Abril.
0: Ui, será?
2: Acho que esse vai ser para o último, não?
1: Opa, para o último.
2: Acho que esta fechava bem.
0: Sabem que não há nada que saiba melhor do que ouvir as músicas que ouvimos na playlist da Cidade FM
1: ao vivo.
0: É lindo, lindo. E mais, ver a malta a curtir também as mesmas músicas.
1: É muito fixe.
0: Portanto, temos Luna Johnny em cima do palco e tu que estás aí desse lado, estás a ouvir a emissão do concerto em direto aqui do Mar Me Queres. É continuar ligada aí desse lado, já sabes. É só se quiseres alguma nota.
1: Acho que não é preciso.
0: Só que
1: acho
0: que não é? Vamos aí.
2: Vamos ficar ao vivo.
3: Mosquito, venham mais para aqui, venham mais para aqui. 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
0: Atenção que nós tivemos de entrar em direto outra vez porque vai acontecer agora um mosh pit, mais um mosh pit. Yeah.
1: Não é mais um, no fundo o concerto todos são mosh pits.
2: É, são todos. É. Qualquer música dá para mosh pit.
0: Yeah. Vocês já tiveram no mosh pit?
1: Já.
0: Eu já tive.
2: Inclusive no concerto de Lona.
0: Exatamente, são bastante agressivos, mas claro, bons. A malta começa a preparar-se para fazer este mosh pit e pá, é curtir. Eu gostava de estar ali, por acaso.
2: Queres ir?
1: Nós temos
0: sim.
2: Um bocadinho rápido.
0: Acham que pode haver um mosh pit ali na lateral? Fazem um mini. Vamos fazer os três um mini mosh pit.
2: Bora.
0: Então vamos a isso. Estás aí desse lado a continuares a ouvir Luna Johnny em direto do Mar Me Queres.

Isso foi tão normal que é para os malucos. Mas olha, eu quero ver toda a gente com as mãos lá em cima assim, a cantar esta do coração, boy. Quem é que está aqui só o filme 94, Portimão? Exato, então go fucking crazy, boy. Turn the fuck up, boy. Quita, dropa isso aí. Só um intervalo, mas querido, para descansar.

0: Quando o Johnny aqui em direto do Mar Me Quer em Portimão. O meu nome é Pedro Góes, estou aqui ao meu lado com Catarina Silva.
1: Olá, olá, como estamos?
0: Catarina, não sei se já reparaste quem é que está em cima do palco com o Honor Johnny. É o artista que atuou hoje às 7h30.
1: Ah, pois é, é sim, senhor, tu tinhas
0: dito. É a Cripta, que é DJ de Honor Johnny. Tiveram a cantar juntos esta música. Está
1: Olha,
0: a ser um
1: incrível.
0: Concerto muito, muito fixe, muita pirotecnia.
1: Sim,
0: muito
1: sem pouco. Dúvida. Cada vez mais malta também a chegar, a juntar-se. O público, era aquilo que eu estava a dizer há bocado, eu gosto quando o público também corresponde, não é? À vibe do artista no palco. Eu senti isto está a acontecer.
0: Tá.
1: Tu querias foguinhos e estão foguinhos no palco.
0: Yeah, 100% foguinhos. Aliás, Loner usa e abusa do fogo.
1: Sem dúvida alguma. E é sempre muito animado, super. Ou seja, há imenso movimento, há imensa dinâmica e eu gosto muito disso também.
0: É muito fixe. Eu estou a gostar imenso do concerto. Já vi o Loner Johnny, se calhar, para aí umas 10 vezes ao vivo. Mas está a ser um concerto muito fixe. É a primeira vez que vejo o Loner Johnny ao vivo enquanto transmitimos o Loner Johnny ao vivo na Cidade FM.
1: Opa,
0: está a ser uma experiência muito, muito fixe.
1: E devo dizer-te que estás, de facto, vestido bastante parecido com
0: o
1: Loner Johnny.
0: Eu sou o Loner Johnny.
1: Ontem foi a Lina Filipa, hoje foste tu, portanto vocês estão a combinar com artistas.
0: Nós vamos mais ou menos combinando com os artistas que vão tocando. Eu hoje estou igual ao Loner, é camisola branca.
1: Exatamente.
0: Os corsários, os jorts, a ganga, e depois é uma meia alta e uns ténis de Nike.
1: E também há muita malta que foi vestida assim, não é?
0: Exato.
1: E agora a malta está a vibrar.
0: Mas do Loner.
1: Ah, pois é.
0: E, portanto, vamos dar, por isso, espaço ao Loner para cantar.
1: Exatamente.
0: Na Cidade FM. Já sabes, nós ficamos mais meia horinha, até às 11 da noite, a transmitir o concerto do Loner Johnny. Portanto, fica desse lado que nós ficamos aqui também. Já falamos contigo.
1: Até já!
2: Para vocês, eu quero ver toda a gente aqui em Portimão apanhar o barco.

Wonder Johnny com o GT3 aqui a tocar no Mar Mequer, diretamente de Portimão. O meu nome é Pedro Góis, estamos a acompanhar o concerto do Wonder Johnny em direto. Está a ser uma transmissão muito, muito gira, começou às 9h30, já deve estar a terminar, mas não te preocupes, ainda vêm as últimas músicas. Wonder Johnny não tocou 25 de Abril com o Plutónio. Eu sinto que vai ser a última música do set, nós estamos completamente preparados. Este que é o terceiro e último dia de Mar Mequer. Tivemos transmissões muito giras. No primeiro dia transmitimos 5 da Tina, no segundo Kiko Isote e hoje o fantástico Wonder Johnny. Portanto, já sabes, acompanha o resto, o fim do concerto aqui de Wonder Johnny no Mar Mequer através da Cidade FM. Vamos a isso.

0: E continuamos aqui com o Leonor Johnny em palco, aqui em direto do Marmequer, Catarina Silva, Leonor Filipa. Leonor, isto está a ser grande, grande concerto.
1: Pois está, o Pedro já nos abandonou, foi lá para a frente.
0: Porque o Pedro é grande fã de Leonor Johnny, nós temos que respeitar os grandes fãs de Leonor. Nós também somos, atenção, mas nós temos que medir aqui o nível de fanatismo, não é?
1: Sim, claro.
0: Nós vamos curtir uns, nós temos que
1: nos distribuir. Ontem nós
0: vimos Kevin. Exatamente, exatamente, dançar, dançar, dançar. O concerto continua, tu estás a ouvir a transmissão em direto, a continuares ligado aí desse lado, contamos contigo. Até às 11 da noite. Até já!

0: eu quero ouvir Post Malone.
1: Acabou de haver outro mosh pit, é verdade, sim, senhor. É impressionante. Eu não sei quantos mosh pits é que houve ao longo deste concerto. Já agora, devo dizer, para além de Catarina Silva, Pedro Góes, Leonor Filipa, tenho aqui também o meu grande produtor, Tiago.
2: Hello.
1: Como é que estás? Tu que és daqui também?
2: Bem, eu sinto-me em casa, mas com este concerto eu não sei de onde é que.
1: Exato, onde é que estás, não é? Exatamente.
2: Eu ouço tantas vezes o Leonor Johnny na nossa playlist que.
1: Exatamente.
2: Isto aqui.
1: Não é surreal.
2: Falaste sobre isso ainda há bocado, fogo.
1: Exatamente. Poderes ouvir uma música que estás sempre a ouvir em estúdio, não é? Mas agora ouvir ao vivo e nós estamos à espera da 25 de Abril.
3: Tudo.
1: Malta, eu não queria dizer nada, mas quando começar a 25 de Abril, podem ter certeza que nós vamos abandonar.
2: Eu não estou cá.
1: Não vamos estar cá, não é? Portanto, Pedro entrou aqui outra vez, porque imagina, Pedro, nós estamos aqui a falar sobre a quantidade de mospito que, pá, está
4: é insana,
1: a
4: insana,
1: não é?
4: Insana.
1: E estava a dizer também que nós estamos à espera de 25 de Abril.
3: Pois estamos.
4: É, que eu acho que vai ser mais ou menos agora.
1: É que o Pedro tem
4: bom filho. Por acaso acho que faltam duas. Acho que falta uma antes de 25 de Abril e depois é que é.
1: Mas achas que será?
4: Acho que sim.
1: É,
4: mas ele está a pedir luzes, portanto.
3: Não sei se é 25 de Abril, achas que é?
1: Acho que não. Eu acho que antes da tempestade vem sempre um momento mais calmo, não é? Portanto, eu acho que agora vamos ter uma musiquinha mais calma e depois sim.
3: Está a pedir luzes, está. Toda a gente está com as luzinhas acesas.
1: Eu por acaso gosto quando as pessoas ligam todas as luzes. Eu não gosto quando as pessoas não ligam, porque é assim, você.
4: Malta,
3: 25 de Abril,
1: vamos ter que abandonar. O Pedro é o rei. Obrigada,
3: até
1: Pedro.
3: Já.
1: Pelas tuas previsões. Até já. Luna Johnny, em direto do Mar Me Queres, aqui em Portimão, já sabes. É só se quiseres, até já.

0: O bom tempo que está.
1: É verdade.
0: Dá ainda mais vontade, não é? De curtir. Pedro,
2: olha, eu queria
0: sabes todas, não é?
2: Eu sei todas, porque eu adoro o Wanda Jones.
0: Não, e ele sabe as letras todas.
2: Ah, sim. Isso é uma capacidade que eu tenho.
0: E exatamente.
2: É uma coisa que eu guardo para mim. Olha, eu acho que isto quase que é a nossa despedida, porque nós temos que ir embora antes das 11 da noite.
0: E exatamente, e faltam 9 minutos para as 11 da noite.
2: Faltam 9 minutos para as 11 da noite.
0: Foi uma emissão inacreditável. Obrigada desde já a todos os que tiveram que acompanhar.
2: Foi muito fixe. Foram 3 dias incríveis. Vimos ser também Chico da Tina, Maiara e Maraísa, que é Kikizote, que é Vinho, Vague, Cripta, Wanda Johnny e
3: Nazaré. E Orochi.
0: Exatamente, temos a Orochi daqui a pouco a subir ao palco. Ele que entra às 11h30. Por isso, é continuarem também desse lado. Se ainda estão a caminho do Mano, querem, ainda vêm a tempo de ver o.
3: Mas apressem-se.
0: Não é? O Pedro está completamente. Queres cantar ou não podes? Podes?
2: Eu quero cantar lá fora, já quero. Podemos terminar a emissão.
0: Agradecer também a todos os que estiveram aqui a acompanhar, a todos os que vieram aqui ao nosso stand, a todos os que estiveram a curtir estes 3 dias de Mar Me Quer connosco. Passem pelas nossas redes sociais, cd_fm no Instagram, cidade.fm no TikTok, e continuem a aproveitar também aqui Mar Me Quer.
2: E obrigada
0: também à organização.
2: Exatamente. Agradecer ao Mar Me Quer, foi muito fixe, receberam-nos muito bem, nós adorámos estar aqui, festival super bem organizado e foi muito, muito bom. Muito obrigado.
0: Vocês já sabem, não é? Se quiserem, nós também queremos.
2: Nós também queremos.
3: Também
2: eu já sei que Mar Me Quer há todos os anos, portanto.
0: Exatamente, por isso obrigada mesmo por Timão também por nos ter recebido tão bem. Obrigada à nossa fantástica equipa também da Cidade FM que esteve sempre aqui presente a fazer com que isto acontecesse do início ao fim. Isto não é um adeus, isto é um até já, porque nós estamos sempre aqui, mas agora vamos mesmo abandonar.
3: Agora temos que ir,
2: não é?
3: Ainda para mais deve ser a última agora.
0: Exatamente, por isso obrigada mesmo, malta.
2: Vamos
0: voltamos a encontrar no estúdio da Cidade FM Catarina Silva, Pedro Goias, Leonor Filipa. Obrigada mesmo.
3: Obrigada,
0: beijinhos. Mas era só para vocês.
3: Obrigada, Catarina Silva.
0: Obrigada, malta.

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